0: motoristas por aplicativo têm de ter cadastro ativo há pelo menos 12 meses e ao menos 100 corridas no mesmo aplicativo. Para os taxistas, basta estar registrado e em atividade. E toda a economia sai ganhando, como destacou o vice-presidente Geraldo Alckmin.
1: Vai ganhar com isso o emprego, a indústria automotiva fabricando e vendendo veículos, o comércio, as concessionárias movimentam a economia, ganha o consumidor com segurança automotiva.
0: Além do crédito, novas regras para modernizar e simplificar a rotina de mototaxistas, motoboys e entregadores sobre duas rodas, incluindo o fim da obrigatoriedade do curso de motofretista, explica o ministro da Secretaria-Geral da Presidência da República, Guilherme Boulos.
2: A medida provisória hoje, ela vai acabar com a obrigatoriedade do curso do motofretista, com a obrigatoriedade da placa vermelha e com a obrigatoriedade do mínimo de 21 anos para trabalhar de motofrete.
0: Para o presidente Lula, um Move, táxis e aplicativos vai melhorar a vida principalmente daqueles que hoje alugam veículos para poder trabalhar.
3: É o seu patrimônio que vai sobrar para o seu filho, que vai sobrar para sua mulher, que vai sobrar para sua filha, e você pode vendê-lo a hora que você precisar vender para mudar de profissão. Essa é a diferença.
0: As linhas vão estar disponíveis a partir do dia 19 do mês que vem via BNDES. Para os homens, juros de 12,6% ao ano. Para as mulheres, 11,5%. A primeira parcela só daqui a 6 meses. Reportagem Vanessa Casalino.
4: O setor da construção civil é um dos motores da economia brasileira.
5: Além de movimentar a indústria e o comércio, ele gera milhões de empregos e ajuda a reduzir o déficit habitacional no país.
4: Durante a abertura do encontro da construção civil, o Minha Casa Minha Vida foi destacado pelo presidente Lula.
6: 2.840.000 contratos imobiliários foram assinados entre 2023 e março deste ano pela Caixa Econômica Federal. E o programa Minha Casa Minha Vida já representa mais da metade dos lançamentos e vendas de imóveis no país. Durante o Encontro Internacional da Indústria da Construção, que reuniu empresários e governo em São Paulo, o presidente Lula destacou os avanços do programa e os impactos do setor para o país.
7: 171 mil contratos do Minha Casa Minha Vida, FGTS, apenas no primeiro trimestre de 2026. 93% mais do que no mesmo período de 2023. A Caixa tem uma carteira de crédito imobiliário de 966 bilhões e 200 milhões. Isso significa 7,2% do PIB brasileiro. 68% do total do mercado imobiliário nacional.
6: O ministro das Cidades, Vladimir Lima, destacou que o programa Minha Casa Minha Vida fez o Brasil atingir o menor déficit habitacional da série histórica, caindo de 10% na década de 1990 para 7,2%. Isso significa que mais pessoas possuem casa própria e moram em locais com qualidade de vida.
8: O programa Minha Casa Minha Vida se transformou num programa que ele traz inclusão social. E mais do que isso, é mais do que tijolo, é mais do que cimento. Ele gera emprego, ele gera renda, ele inclui as pessoas, ele traz dignidade, ele traz qualidade de vida para as pessoas.
6: A cooperação mútua movimenta anualmente cerca de 800 bilhões de reais na economia nacional, entre recursos públicos e privados. Esse montante consolida a articulação entre o governo federal e a iniciativa privada como uma das principais forças de desenvolvimento do país. O programa Minha Casa Minha Vida já conta com mais de 300 bilhões de reais em investimentos. Além da construção de moradias, os recursos também são destinados a obras de saneamento, urbanização e mobilidade urbana. Reportagem Dima Soldi.
5: A abertura da Marcha Brasília em defesa dos municípios foi realizada hoje na capital do país.
4: O vice-presidente Geraldo Alckmin participou e falou sobre a importância de descentralizar políticas nacionais para fortalecer os governos locais.
5: E ainda ressaltou as políticas do governo do Brasil para atender os municípios brasileiros.
9: É a 27ª edição da Marcha dos Prefeitos, que este ano trouxe para Brasília mais de 15 mil gestores locais. O encontro, promovido pela Confederação Nacional de Municípios, é um dos maiores eventos municipalistas da América Latina e tem como tema "O Brasil que dá certo nasce nos municípios". O vice-presidente Geraldo Alckmin participou da abertura e falou sobre a importância do movimento, que há quase 3 décadas é uma das vozes da sociedade brasileira.
10: A marcha dos prefeitos é a marcha do municipalismo, num país que é o 5º maior país do mundo, com 5.569 municípios. É fundamental descentralizar, fortalecer governo local, onde as pessoas vivem. O governo local enxerga os problemas porque convive com eles, sente as suas necessidades.
9: A Marcha dos Prefeitos é realizada anualmente. O evento vai até dia 21, próxima quinta-feira. Prefeitos, vereadores e autoridades vão discutir temas de interesse dos 5.569 municípios brasileiros. Reportagem Luciana Colares de Holanda.
4: Mais 262 famílias nos municípios de Juiz de Fora e Ubá, na Zona da Mata de Minas Gerais, receberam a parcela única do Auxílio Reconstrução nesta terça-feira.
5: O benefício, no valor de R$ 7.300, é destinado a moradores que tiveram perdas materiais devido às chuvas que atingiram a região no fim de fevereiro.
4: De acordo com o Ministério da Integração e do Desenvolvimento Regional, até agora, 3.093 famílias afetadas pelas chuvas já foram atendidas com esse auxílio.
5: Nos empréstimos consignados para beneficiários do INSS.
4: Novas medidas de segurança e aumento do prazo para pagamento da dívida são algumas das novidades que começaram a valer a partir de hoje.
11: Para combater fraudes no sistema do INSS, estão em vigor as regras atualizadas para aposentados e pensionistas contratarem empréstimos consignados por meio do site ou aplicativo do Instituto. A partir de agora, será necessário validar a operação por meio da biometria facial, como explica a presidente do INSS, Ana Cristina Silveira.
12: Após solicitar o crédito junto ao banco, o beneficiário recebe a proposta no aplicativo Meu INSS com status pendente de confirmação e tem até 5 dias para confirmar a operação por reconhecimento facial.
11: O prazo de pagamento do empréstimo também foi ampliado para 108 meses. Com essa medida, quem possui consignado do INSS terá 1 ano a mais para quitar a dívida, além de poder começar a pagar a primeira parcela após 3 meses do contrato. A presidente do INSS explica também as mudanças nas margens dos empréstimos.
12: Parte da margem do empréstimo reservada ao cartão benefício e ao cartão consignado poderá ser utilizada para a contratação de empréstimos consignados, observando o limite global de 40% para benefícios previdenciários e 35% para benefícios assistenciais.
11: Na avaliação do presidente da Associação dos Aposentados e Pensionistas de Volta Redonda, no Rio de Janeiro, Geraldo Vida, essas mudanças vão trazer mais segurança para um público que sofre tentativas constantes de golpe.
13: Olha, eu tenho certeza que essas novas regras, elas vão ser muito importantes para evitar a quantidade de fraudes que os aposentados e principalmente os aposentados nossos associados têm sofrido com essa modalidade de empréstimo que o governo fez para beneficiar as pessoas que está acabando se prejudicando, porque as fraudes são muito frequentes e são muito grandes e perigosas.
11: Caso a biometria não seja confirmada, o empréstimo não será concedido. No site do INSS, na opção Extrato Empréstimo Consignado, será possível conferir os contratos aprovados. Com locução de Raquel Mariano, reportagem Graziele Bezerra.
5: Crianças e adolescentes contam com um novo mecanismo de proteção.
4: O governo do Brasil oficializou hoje a Política Nacional de Prevenção e Combate ao Abuso e Exploração Sexual.
5: A medida foi publicada no Diário Oficial da União e visa garantir atendimento especializado às vítimas e famílias.
4: E ainda dá maior agilidade ao processo de responsabilização dos agressores.
14: O governo do Brasil oficializou nesta terça-feira a Política Nacional de Prevenção e Combate ao Abuso e Exploração Sexual da Criança e do Adolescente. A medida foi publicada no Diário Oficial da União por meio de portaria assinada pelo Ministério dos Direitos Humanos e da Cidadania. A política prevê atendimento especializado às vítimas e às famílias, fortalecimento das redes de proteção e integração entre os sistemas de saúde, assistência social, justiça e segurança pública. O texto também determina que os processos de escuta de crianças e adolescentes vítimas de violência respeitem os procedimentos previstos no Estatuto da Criança e do Adolescente, para evitar a revitimização. Entre os objetivos da iniciativa estão o combate à exploração sexual, a ampliação das ações preventivas e a responsabilização mais rápida dos autores dos crimes. A política também prevê campanhas permanentes de conscientização e ações educativas para enfrentar práticas culturais que naturalizam a violência sexual. A implementação será feita de forma articulada entre União, Estados, Distrito Federal e municípios, com coordenação do Ministério dos Direitos Humanos e da Cidadania. Claudimário Carvalho, para a Voz do Brasil.
5: A proteção a crianças e adolescentes também passa pelo ambiente digital.
4: Se você tem menores em casa, sabe o desafio que é controlar o que eles acessam pelo celular.
5: Para ajudar nessa missão, uma das medidas já aprovadas pelo governo do Brasil aumentou a classificação do YouTube, que agora não é recomendado para menores de 16 anos.
4: A decisão levou em conta parâmetros como conteúdos de violência extrema, nudez e apologia ao uso de drogas.
15: A advogada Tatiana Costa é mãe do Matheus, de 10 anos. Ela conta que, como toda criança, ele tem demonstrado um interesse crescente pelo ambiente digital. Mas o acesso é por tempo limitado e com muita parcimônia.
16: Uma criança de 10 anos, ela não tem cognição para filtrar um vídeo que está passando no YouTube. Porque são vídeos muito rápidos, com muita informação, muito colorido, muito ágeis, que a cabeça da criança não processa e não filtra aquilo que ela está vendo. Então isso eu acho muito perigoso.
15: Para ajudar e proteger crianças e adolescentes de conteúdos inapropriados no ambiente digital, o governo do Brasil tem adotado uma série de medidas. No início deste mês, a plataforma de compartilhamento de vídeos, YouTube, foi reclassificada como não recomendada para menores de 16 anos, acima da indicação anterior de 14 anos. O secretário nacional de Direitos Digitais, Vitor Oliveira Fernandes, explica o que motivou a decisão.
17: Dentro dessa plataforma, tem crescido bastante conteúdos que vão de cenas de violência, tortura, mutilação, homicídio. Há muitos conteúdos que também envolvem consumo de substâncias lícitas e ilícitas, vídeos que mostram em parcerias de influenciadores com outros serviços que são serviços restritos para maiores de 18 anos, como, por exemplo, serviços de casas de apostas.
15: A classificação indicativa tem caráter informativo e é destinada a pais responsáveis e à sociedade em geral. O agente da Polícia Civil do Distrito Federal e chefe da Seção de Investigação de Crimes Cibernéticos contra Crianças e Adolescentes, Roberto Vitor, destaca os crimes mais comuns envolvendo menores no ambiente digital.
18: Por padrão, o que mais nos preocupa enquanto polícia é uma espécie de aliciamento progressivo. É o acesso às crianças e adolescentes, a criação de uma cultura de segredo, e isso induz as crianças em erro para que elas, de alguma forma, sejam estimuladas a especificamente produzir conteúdo íntimo, fotos ou vídeos.
15: Além do YouTube, outras redes já haviam passado por ajustes na classificação indicativa. TikTok e Kawai, por exemplo, também foram reclassificadas para 16 anos. As mudanças fazem parte do Estatuto Digital da Criança e do Adolescente, adolescente, sancionado pelo presidente Lula em setembro de 2025, com medidas voltadas à segurança online, proteção de dados, prevenção de riscos e responsabilização de plataformas por conteúdos ilícitos e práticas abusivas. Reportagem Gabriela Noronha.
5: E em tempos de telas, todo cuidado é pouco com crianças e adolescentes.
4: Para ajudar os responsáveis nessa missão, a população conta com um guia sobre o uso dos dispositivos digitais na infância e adolescência.
5: O guia orienta, por exemplo, sobre os riscos do uso excessivo de telas.
19: A estudante Esther Vitória de Almeida, de 13 anos, aprendeu na prática que a superexposição nas redes sociais pode ser perigosa. E depois de ser abordada por perfis suspeitos na internet, bloqueou a conta para que somente pessoas conhecidas tivessem acesso às suas postagens.
20: Muita gente muito mais velha começava a me seguir, começava a falar coisa, e é perigoso isso para quem não entende, né? Falei pros meus pais, cheguei a falar pra minha mãe, removi, mas eu acho que nem todo mundo tem essa mesma visão.
19: Dados do Comitê Gestor da Internet no Brasil apontam que 25 milhões de crianças e adolescentes acessam a internet no país. E 98% deles usam o celular para se conectar. Mais de 80% têm perfis em redes sociais. E de olho na segurança das crianças e adolescentes, a Bruna Bezerra, professora de arte da escola em que a Esther estuda, começou um projeto para que alunos tivessem um olhar mais crítico ao navegar no mundo digital.
21: Para eles estarem consumindo um conteúdo verídico, tá ali verificando também em relação às fake news, se aquele conteúdo de fato vai ser sadio, né, para o conhecimento deles, incentivando essa prática do bom uso.
19: E para ajudar pais, responsáveis e educadores nesta missão, o governo do Brasil lançou um guia sobre o uso dos dispositivos digitais na infância e adolescência. O documento orienta, por exemplo, sobre os riscos do uso excessivo dos aparelhos, como atraso no desenvolvimento, sedentarismo e aumento nos níveis de ansiedade. O guia traz ainda informações sobre o tempo de tela adequado para cada idade. Crianças de 2 anos, por exemplo, não devem ser expostas a telas. Já para aquelas de 11 a 17 anos, a recomendação é de no máximo 3 horas diárias. O documento também reúne informações sobre a faixa etária ideal para cada conteúdo, direito à privacidade, educação midiática e uso pedagógico da internet e dos celulares. Ana Ungari Dalfobro, coordenadora-geral de Tecnologia e Inovação Básica do Ministério da Educação, explica a importância deste guia para a formação digital nas escolas.
22: Foi um material muito rico, construído pelo governo federal, com contribuição também da sociedade civil, e vem orientando muito as escolas a usarem ele exatamente como uma referência dentro desse tema de uso equilibrado das tecnologias digitais por crianças e adolescentes. Então foi um material pensado para as famílias, para os educadores, mas também para a sociedade de uma forma geral e para as empresas.
19: O guia de uso de dispositivos digitais está disponível na página da Secretaria de Comunicação Social do Governo do Brasil em www.gov.br/secom. Reportagem Graziele Bezerra.
4: E as políticas para a infância e juventude alcançaram 264 bilhões e 200 milhões de reais.
5: É o que aponta o relatório da Agenda Transversal Crianças e Adolescentes, divulgado pelo Ministério do Planejamento e Orçamento.
4: Do total, cerca de 121 bilhões de reais foram destinados à primeira infância, com a melhoria de infraestrutura de creches e a construção de novas unidades.
5: Já os recursos para a educação de crianças e adolescentes chegaram a 60 bilhões e 500 milhões de reais. E a saúde alcançou cerca de 7 bilhões e 500 milhões de reais.
4: Mudanças na Política Nacional de Avaliação e Exames da Educação Básica.
5: Entre as novidades está a inscrição automática de concluintes da rede pública no Enem, o Exame Nacional do Ensino Médio.
4: Um dos objetivos é integrar o Enem ao SAEB, o Sistema de Avaliação da Educação Básica, que avalia o ensino no país.
1: O Ministério da Educação publicou novas normas complementares para execução da Política Nacional de Avaliação e Exames da Educação Básica. Entre as novidades está a integração do Enem ao Saeb com ações voltadas à ampliação do acesso e da participação dos estudantes no exame. Com a mudança a partir da edição de 2026, os concluintes da rede pública terão inscrição automática no Enem. O estudante deverá apenas confirmar a participação e selecionar opções como a língua estrangeira da prova e eventuais recursos de acessibilidade. Outra medida prevê a ampliação dos locais de aplicação do exame em cerca de 10 mil escolas. Com isso, a estimativa é que 80% dos estudantes concluintes da rede pública realizem a prova na própria escola onde estudam. As iniciativas reforçam o papel do Enem como instrumento de avaliação da educação básica e de ampliação de oportunidades educacionais. A meta do Ministério da Educação é alcançar em 2026 pelo menos 70% de participação dos concluintes do ensino médio das redes públicas no exame. Reportagem Júlio César de Oliveira.
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5: E foi deflagrada a nova fase da operação com foco no combate à comunicação do crime organizado em presídios.
4: A ação foi realizada ao mesmo tempo em 15 estados e integra o programa Brasil contra o Crime Organizado.
5: O principal objetivo é retirar celulares e outros itens proibidos das unidades prisionais, interrompendo comunicações ilícitas realizadas de dentro dos presídios.
4: Ao longo da semana, a operação acontece em unidades prisionais a partir de critérios estratégicos e de inteligência definidos pelas Forças de Segurança Pública.
5: A Operação Mute integra o programa Brasil contra o Crime Organizado, lançado pelo governo do Brasil na última semana.
4: Desde 2023, já foram retirados quase 8 mil aparelhos celulares das unidades penitenciárias.
5: E essas foram as notícias do governo do Brasil.
4: Uma realização da Secretaria de Comunicação Social da Presidência da República.
5: Com produção da empresa Brasil de Comunicação.
4: Fique agora com as notícias do Poder Judiciário e do Congresso Nacional. Uma boa noite.
5: Boa noite para você e até amanhã.
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24: Primeira turma do STF decide que é competência da Justiça do Trabalho julgar a ação que envolvia normas de medicina do trabalho.
25: Acordo entre CNJ e DPU visa proteger órfãos do feminicídio.
24: Quatro legendas exibem propaganda partidária nesta semana.
25: Boa noite, eu sou Marcela Luiza.
24: E eu sou Walter Lima.
25: É competência da Justiça do Trabalho julgar ação que envolva normas de saúde, higiene e medicina do trabalho.
24: O entendimento é da primeira turma do Supremo Tribunal Federal, Marta Ferreira.
26: O caso concreto envolve uma ação proposta pelo Ministério Público do Trabalho contra o Estado do Amazonas, cuja pretensão era observância e o cumprimento das normas de higiene e segurança dos trabalhadores vinculados ao Hospital Regional de Eirunepé. Em discussão, saber se é competência ou não da Justiça do Trabalho julgar esse processo.
27: Mas a maioria da primeira turma entendeu que, em se tratando de ação que versa sobre o cumprimento de normas de saúde, higiene e medicina do trabalho, como é o caso do processo em análise, a competência é da Justiça do Trabalho, seguindo o voto do relator, o ministro Flávio Dino.
25: Em evento realizado no STF, no Dia Nacional da Defensoria Pública, o Conselho Nacional de Justiça e a Defensoria Pública da União assinaram um acordo para proteger órfãos do feminicídio.
24: O CNJ vai recomendar aos tribunais estaduais que comuniquem às defensorias a existência de filhos vítimas desse tipo de crime para agilizar o pagamento da pensão especial prevista em lei.
25: Para o presidente do STF e do CNJ, ministro Edson Fachin, a parceria é importante para garantir a proteção de crianças e adolescentes.
24: Fachin também destacou que o acordo vai ampliar mecanismos de busca ativa e de acolhimento institucional.
25: Prova obtida legalmente em ação civil pode ser usada em investigação criminal, mesmo com extinção do processo original sem julgamento do mérito.
24: Esse posicionamento é do STJ. Fátima Uchoa.
0: Uma gestora de investimentos pediu compartilhamento com inquérito da Polícia Federal de dados eletrônicos apreendidos em ação civil. Antes da efetivação da medida, a ação civil foi extinta sem resolução do mérito por ausência de interesse de agir. E o juízo criminal suspendeu o compartilhamento até uma definição final na esfera civil. A gestora impetrou o mandado de segurança, mas o TRF3 negou o pedido. No STJ, a maioria da sexta turma deu provimento ao recurso, considerando que a extinção da ação não torna automaticamente a prova inválida, já que não houve reconhecimento de ilicitude, nulidade ou irregularidade na obtenção do material. O voto que prevaleceu foi o do ministro Sebastião Reis Júnior.
25: Mais um dia de mutirão na Ilha do Marajó. Hoje

0: semana, os partidos União Brasil, Movimento Democrático Brasileiro, Progressistas e Partido Socialista Brasileiro vão exibir propaganda partidária no rádio e na TV, entre as 19h30 e 22h30.
1: As inserções serão transmitidas na terça-feira, quinta e sábado. Estevam Furtado.
2: O MDB terá o maior tempo de exibição na semana, 7 minutos e meio no total. O PSB terá 4 minutos de propaganda, divididos entre quinta e sábado. O PP exibirá 3 minutos de propaganda na terça-feira. Já a União Brasil terá uma inserção de 30 segundos, também na terça. A propaganda partidária serve para que os partidos apresentem ideias, mostrem ações no Congresso e falem sobre temas políticos e sociais.
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0: Uma boa noite.
1: E até amanhã.
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4: Está no ar o Jornal do Senado.
5: Eu sou Paula Groba.
6: Eu sou Humberto Pinheiro.
5: E estes são os destaques de hoje do Jornal do Senado, que começa agora.
6: Davi Alcolumbre confirma a sessão do Congresso para analisar vetos que impedem repasses a municípios.
5: Projeto no Senado pode liberar fabricação de medicamentos como Monjaro pelo SUS.
6: No Senado, presidente do Banco Central defende mais autonomia e detalha ações em investigação sobre o Banco Master.
5: Boa noite.
6: Boa noite.
5: Em meio à pressão de prefeitos por mais verbas, o presidente do Congresso, Davi Alcolumbre, anunciou que vai convocar uma sessão conjunta para analisar vetos do presidente Lula que barram o repasse de recursos federais a municípios inadimplentes.
6: A medida pode beneficiar mais de 3 mil cidades. As informações com o repórter Márcio Maturana.
7: O presidente do Congresso, o senador Davi Alcolumbre, anunciou nesta terça-feira que vai convocar para os próximos dias uma sessão conjunta da Câmara e do Senado com a finalidade de analisar os vetos do presidente Lula ao projeto da Lei de Diretrizes Orçamentárias de 2025, que impedem mais de 3 mil municípios em dívida com a União de assinarem convênios para recebimento de recursos por meio de transferências voluntárias, programas, projetos ou emendas parlamentares. O presidente da Câmara dos Deputados, Hugo Mota, e o ministro das Relações Institucionais, José Guimarães, estavam ao lado de Davi no momento do anúncio.
8: Eu queria, Guimarães, com a compreensão do governo, e eu sei que nós teremos, e ao lado do presidente Hugo Mota, anunciar aqui na Marcha dos Prefeitos que nós vamos ainda hoje, eu e o presidente Hugo, os líderes congressuais, os líderes do governo, organizar rapidamente uma sessão do Congresso Nacional para que a gente possa analisar esses vetos, derrubar esses vetos e entregar para mais de 3 mil municípios a possibilidade de acessarem mais recursos do Estado brasileiro.
7: O anúncio foi feito durante a 27ª Marcha à Brasília em Defesa dos Municípios, conhecida como Marcha dos Prefeitos. O evento acontece até esta quinta-feira, dia 21, reunindo mais de 3 mil gestores municipais e outras autoridades. O objetivo principal do evento é discutir investimentos, repasses e demandas dos municípios no Pacto Federativo.
5: E o Senado avançou em uma proposta para reduzir as perdas de grãos e aumentar a capacidade de estocagem no campo.
6: A Comissão de Desenvolvimento Regional aprovou o projeto que cria o Programa de Armazenagem Rural, com financiamento para a construção de silos e armazéns nas propriedades. Repórter Maurício de Santi.
9: Com o objetivo de reduzir perdas na produção agrícola e melhorar a logística no campo, a Comissão de Desenvolvimento Regional aprovou uma proposta para ampliar a capacidade de armazenagem de grãos no país. O projeto prevê que 10% dos recursos dos fundos constitucionais do Norte, Nordeste e Centro-Oeste sejam destinados à construção de silos e armazéns dentro das propriedades rurais. O relator, senador Cid Gomes, do PSB do Ceará, afirmou que os debates na comissão mostraram a importância do investimento em armazenagem rural.
10: Nós entendemos que o projeto de lei número 1070 é uma iniciativa fundamental para o desenvolvimento do setor agrícola. A audiência pública e as sugestões legislativas

0: ativas revelaram que os bancos, administradores dos fundos constitucionais, já perceberam a relevância da armazenagem rural.
1: A criação do programa de armazenagem rural, que tem como autora a senadora professora Dorinha Seabra, do União do Tocantins, segue agora para análise da Comissão de Assuntos Econômicos.
2: Em meio às investigações envolvendo o Banco Master, o presidente do Banco Central, Gabriel Galípolo, defendeu a atuação da instituição e cobrou do Senado a aprovação do projeto que garante mais autonomia financeira e orçamentária ao BC.
3: Galípolo participou nesta terça-feira de audiência na Comissão de Assuntos Econômicos. A reportagem é de Marcela Diniz.
4: Com 5 horas de audiência, Gabriel Galípolo falou desde políticas de juros até o escândalo do Banco Master. Sobre o caso, ele afirmou que o BC colabora com as investigações e agiu certo ao afastar os servidores Paulo Sérgio Souza e Beline Santana, suspeitos de atuar em favor do banqueiro Daniel Vorcaro.
5: Não cabe ao Banco Central julgar, vai ser a justiça que vai determinar o que realmente ocorreu, mas os indícios em si já foram algo que foi muito grave e que causou uma grande sensibilização por parte de todos os servidores, eu inclusive ali.
4: Os senadores apontaram falhas na governança do Banco Central. Eduardo Braga, do MDB do Amazonas, citou a falta de avaliação de risco em movimentações financeiras atípicas.
6: Nós tomamos um tombo no fundo garantidor equivalente a 1/3 do que nós tínhamos de reserva, porque foi permitido exatamente que os ativos e aquisição nos últimos anos fosse feito fora da curva da média. E isso é responsabilidade do Banco Central.
4: Galípolo admitiu limitações operacionais. Disse que o Banco Central perdeu cerca de 1.200 servidores na última década, quando saltou o número de instituições a serem fiscalizadas. Ele pediu que o Senado aprove proposta que amplie a autonomia financeira e orçamentária do BC.
2: A senadora Tereza Leitão, do PT de Pernambuco, defendeu a aprovação do projeto que cria a Política Nacional de Minerais Críticos e Estratégicos. Segundo a parlamentar, o Brasil precisa transformar suas reservas minerais em vetor de desenvolvimento tecnológico, industrialização e fortalecimento da soberania nacional diante da crescente disputa internacional por terras raras e minerais estratégicos.
3: De acordo com Tereza Leitão, o país ocupa posição privilegiada no cenário global por concentrar uma das maiores reservas de terras raras do mundo. Ela ressaltou que o debate vai além da atividade mineradora e envolve temas como segurança energética, inovação tecnológica e autonomia econômica do Brasil.
7: Estamos legislando sobre a capacidade do Brasil decidir sobre seus próprios recursos naturais e de garantir que as riquezas nacionais beneficiem o povo brasileiro.
2: Já o senador Jaime Campos, do União de Mato Grosso, defendeu a criação de benefícios para estudantes que mantêm em dia os pagamentos do Fundo de Financiamento Estudantil, o FIES. O parlamentar reconheceu a importância da nova etapa do Desenrola, programa federal voltado também à renegociação de dívidas do FIES, mas afirmou que os alunos adimplentes também precisam ser valorizados e estimulados.
3: Jaime Campos anunciou que vai apresentar uma emenda à medida provisória do programa para criar uma política permanente de incentivo aos bons pagadores, com medidas como redução de juros e condições mais vantajosas de financiamento. Segundo o senador, a proposta busca tornar o FIES mais justo, reduzir o endividamento estudantil e reconhecer quem cumpre regularmente seus compromissos financeiros.
8: Cria uma política permanente de valorização dos bons pagadores por meio de incentivos financeiros, juros mais baixos e ampliação dos prazos, carências e mecanismo que preserva a adimplência dentro do programa. A lógica é simples: além de ajudar quem está endividado, é justo também premiar quem cumpriu corretamente com suas obrigações.
2: A liberação do Monjaro para crianças e adolescentes com diabetes tipo 2 reacendeu o debate sobre o acesso a medicamentos usados também no tratamento da obesidade.
3: No Senado, um projeto autoriza a fabricação desses remédios pelo SUS, mesmo durante a vigência da patente. As informações com o repórter Márcio Maturana.
9: O Monjaro, nome comercial do medicamento emagrecedor que usa a substância tirzepatida, foi liberado para crianças e adolescentes a partir dos 10 anos que precisam tratar diabetes tipo 2. A decisão da Agência Nacional de Vigilância Sanitária, Anvisa, já foi publicada no Diário Oficial da União. O cirurgião especialista em emagrecimento, José Afonso Salé, disse à equipe da Rádio Senado que a novidade é bem-vinda para o tratamento de obesidade e diabetes, mas ressaltou que é preciso cuidado.
10: O diagnóstico precisa ser feito por equipe médica especializada, a recomendação da dose e o acompanhamento desse tratamento e os suportes nutricionais e suportes multivitamínicos são fundamentais.
9: O Senado analisa um projeto que permite ao governo autorizar a fabricação desse medicamento, mesmo que ele ainda esteja protegido por patente. A proposta prevê também a produção do remédio no Brasil e a ampliação do acesso ao tratamento da obesidade pelo Sistema Único de Saúde. A autora do projeto é a senadora doutora Eudócia, do PSDB de Alagoas.
11: A licença compulsória poderá ser adotada pelo Poder Executivo quando houver insuficiência de oferta, preços elevados, impacto relevante na saúde pública após análise da Anvisa.
9: Esse projeto precisa ser aprovado pela Comissão de Ciência e Tecnologia e pela Comissão de Assuntos Sociais antes de seguir para a votação na Câmara dos Deputados.
3: Com edição de Paulo Grova e trabalhos técnicos de João Lira, o Jornal do Senado fica por aqui. Acompanhe agora as notícias da Câmara dos Deputados. Boa noite.
2: Boa noite e até amanhã.
12: Jornal Câmara dos Deputados. Comissão aprova garantia de direitos para mulheres da pesca artesanal.
13: Projeto autoriza faixas para o transporte coletivo privado de passageiros.
12: Deputados comentam ações em defesa do fortalecimento dos municípios.
14: Boa noite. Luísa Canziani, do União do Paraná, defende o fortalecimento dos municípios e afirma que as transformações do país começam nas cidades. Segundo ela, saúde, educação, infraestrutura e segurança dependem de políticas públicas voltadas à realidade local.
12: Luísa Canziani acredita que o desenvolvimento nacional exige apoio aos pequenos municípios e destaca a importância da atuação municipalista. Ela também cita o avanço de obras de infraestrutura no interior do Paraná como exemplo de investimento que impacta diretamente a população.
14: Charles Fernandes, do PSD, celebra os 186 anos de emancipação política do município de Palmas de Monte Alto, na Bahia. O congressista destaca a história da cidade e sua importância como base para outros municípios vizinhos, como Guanambi.
12: Charles Fernandes saúda a população e a gestão de Palmas de Monte Alto, reconhecendo o município como polo agrícola e econômico regional. Ele cita o envio de suas emendas como prova de seu compromisso com o desenvolvimento da cidade e agradece o título de cidadão honorário recebido.
14: João Daniel, do PT, celebra acordo de cooperação para obra de abastecimento de água na bacia leiteira do Alto Sertão de Sergipe, com investimento de mais de 600 milhões de reais dos governos federal e estadual. O deputado afirma que a adutora vai contribuir para o desenvolvimento regional.
12: João Daniel ressalta que o projeto fortalece a agricultura familiar, as áreas de reforma agrária e a economia do interior de Sergipe. Entre os municípios beneficiados, ele cita Canindé de São Francisco, Poço Redondo, Monte Alegre, Nossa Senhora da Glória e Porto da Folha.
14: Na avaliação de Marcelo Nilo, do Republicanos da Bahia, a população baiana enfrenta graves problemas nas áreas de emprego, educação e segurança pública. O deputado afirma que o Estado vive uma das piores crises administrativas de sua história.
12: Marcelo Nilo chama a atenção ainda para a superlotação dos hospitais estaduais e relata que pacientes enfrentam condições precárias nos corredores das unidades de saúde. Segundo o parlamentar, falta sensibilidade e compromisso humanitário por parte do governo estadual.
14: Carla Dixon, do PL, cobra do governo do Rio Grande do Norte apuração sobre o surgimento de uma sigla associada à facção criminosa na região do Morro do Careca, ponto turístico localizado na praia de Ponta Negra, em Natal.
12: Carla Dixon avalia que o episódio expõe a fragilidade na proteção de áreas turísticas e ambientais do Rio Grande do Norte. Ela cobra do poder público estadual maior proteção a moradores e visitantes com medidas efetivas de segurança em locais que são símbolos do estado.
14: Valdenor Pereira, do PT, realça a pesquisa segundo a qual 67% dos baianos aprovam a gestão federal e 56% apoiam o governo da Bahia. Ele reforça também a tendência dos eleitores em votar apoiarem candidatos vinculados às atuais gestões, contra 10% de apoiadores da oposição.
12: Na visão de Valdenor Pereira, os dados refletem o reconhecimento dos avanços sociais e melhorias na qualidade de vida da população, alcançadas graças a políticas públicas e programas sociais. Ele se orgulha de fazer parte de um projeto que vem transformando a vida dos baianos.
14: Ícaro de Valmir, do Republicanos de Sergipe, homenageia a TV Atalaia pelos 51 anos de fundação, celebrados em 17 de maio. Ele reconhece o trabalho dos profissionais que mantêm a emissora próxima das comunidades, fortalecendo a democracia e contribuindo para a cidadania.
12: Capitão Alberto Neto, do PL do Amazonas, critica a política do governo federal para o setor elétrico. O deputado sustenta que, apesar de o país ter uma matriz elétrica majoritariamente renovável, ainda impõe custos aos consumidores por meio de subsídios e da contratação de energia mais cara.
14: Capitão Alberto Neto também questiona o uso de diesel para gerar energia no Amazonas, mesmo com a presença de grandes reservas de gás natural no estado. Ele alerta que o aumento da tarifa afeta famílias, comerciantes e produtores rurais, além de afastar investimentos externos.
12: Valmir Assunção, do PT, salienta a parceria entre os governos do estado e federal para fortalecer a agricultura familiar na Bahia. Ele destaca a entrega de 100 refrigeradores de leite e os 3 bilhões de reais investidos para a inclusão de povos tradicionais.
14: O deputado anuncia também a ordem de serviço para a pavimentação de 37 quilômetros da estrada que liga Uruçuca à Serra Grande, aguardada há 13 anos. Para Valmir Assunção, as ações criam oportunidades reais para fortalecer o povo baiano.
15: Agricultura.
12: Comissão da Câmara aprova a garantia de direitos para mulheres da pesca artesanal. A repórter Júlia Lopes tem mais detalhes.
16: A Comissão do Trabalho da Câmara dos Deputados aprovou um projeto que reconhece legalmente as mulheres que atuam na cadeia produtiva da pesca artesanal como trabalhadoras do setor. O objetivo é garantir acesso igualitário a direitos sociais e previdenciários. A pesca artesanal é exercida por pescadores e pescadoras profissionais de forma autônoma ou em regime de economia familiar, utilizando meios próprios de produção ou contratos de parceria com ou sem embarcações de pequeno porte. No texto, passam a ser reconhecidas como trabalhadoras da pesca artesanal as mulheres que atuam em atividades como preparo de redes, armadilhas e embarcações, captura, cultivo e manejo de organismos aquáticos, limpeza, salga e processamento do pescado e de seus derivados. Com a proposta, essas trabalhadoras poderão ter acesso a benefícios previdenciários como auxílio-doença, seguro-defeso e salário-maternidade. Atualmente, muitas delas não conseguem acesso aos direitos por não terem reconhecimento legal específico dentro da atividade. Para a relatora do projeto, deputada Rogéria Santos, do Republicanos da Bahia, a proposta representa um avanço na proteção social dessas mulheres.
17: Que apesar de trabalharem constantemente, elas não têm nenhum desses direitos. Exato, pelo simples fato de que a lei traduz o mar, o barco, a atividade que acontece dentro do mar. E quando você olha para elas, a atividade delas, a maioria delas acontece na terra, porque tem a ver com o beneficiamento em toda a cadeia produtiva.
16: A proposta que traz o reconhecimento legal para as mulheres que atuam na pesca artesanal está em análise na Comissão de Defesa dos Direitos da Mulher. Da Rádio Câmara de Brasília, Júlia Lopes.
14: Cobalcini, do MDB de Santa Catarina, menciona projetos considerados prioritários para o agronegócio, incluindo propostas sobre o seguro rural, a tributação do arrendamento e o apoio às cooperativas. Ele pede que o parlamento avance em medidas que fortaleçam a produção e deem mais segurança ao setor.
12: Cobalcini diz que os produtores rurais precisam de respaldo diante dos desafios enfrentados no campo, como eventos climáticos, quebra de safra e dificuldades de infraestrutura. Ele reforça que o agronegócio precisa de respeito e liberdade para trabalhar.
15: Trabalho.
14: Bom Gás, do PT do Rio Grande do Sul, critica emenda ao projeto do fim da escala 6x1, que permite jornadas de até 52 horas semanais, além de adiar por até 10 anos a mudança no regime de trabalho. Ele aponta que as alterações descaracterizam a matéria original.
12: Bom Gás defende a redução da jornada de 44 para 40 horas semanais, com escala 5x2, sem redução de salário. Ele afirma que o objetivo do fim da escala 6x1 é garantir mais tempo para convivência familiar, estudo, descanso e lazer, sem perda de direitos para os trabalhadores.
14: Socorro Nery, do PP do Acre, condena declarações feitas por vereadores de São Paulo contra professores em greve no município. A deputada afirma que a mobilização da categoria é legítima, porque cobra dignidade, reajuste salarial e respeito ao trabalho realizado nas escolas públicas.
12: Socorro Nery apresentou na Comissão de Educação uma moção de repúdio contra os responsáveis pelas ofensas. Ela ressalta que a liberdade de expressão não pode servir para humilhar trabalhadores da educação, nem para desqualificar a luta dos professores por melhores condições de trabalho.
15: Transportes.
14: Projeto que permite a utilização de faixas exclusivas para o transporte coletivo privado de passageiros avança na Câmara. O texto está na última etapa de análise na Comissão de Constituição e Justiça. E a repórter Maria Neves tem os detalhes.
18: Aprovado na Comissão de Viação e Transportes, projeto que permite a utilização de faixas exclusivas no trânsito por transporte privado coletivo de passageiros, está em análise na Comissão de Constituição e Justiça da Câmara dos Deputados. Para utilizar as faixas exclusivas, o veículo deve ter capacidade de transportar pelo menos 25 pessoas e contar com autorização do poder público. De acordo com o relator na Comissão de Viação e Transportes, deputado Ricardo Aires, do Republicanos do Tocantins, a proposta vai contribuir para a redução do número de veículos individuais nas vias públicas.
19: A gente está falando de assegurar maior fluidez no trânsito das grandes cidades. O que a gente quer é incentivar que aqueles que utilizam o transporte coletivo de uma maneira em geral possam utilizar dessas faixas exclusivas para chegarem mais rápido ao seu destino, fazendo com que as faixas comuns sejam também alcançadas, liberando o trânsito para quem faz o seu uso do seu carro particular.
18: Autor do projeto, o deputado Guilherme Uchoa, do PSD de Pernambuco, argumenta que a lei da mobilidade urbana já permite que a regulamentação do transporte de cargas e de passageiros priorize os aspectos coletivos. Da Rádio Câmara de Brasília, Maria Neves.
12: Pompeu de Matos, do PDT do Rio Grande do Sul, cobra a continuidade das obras de duplicação da BR-386, conhecida como Estrada da Produção. O deputado demonstra preocupação com atraso no início das intervenções em dois trechos da rodovia que liga Porto Alegre às regiões norte e noroeste do estado.
14: Pompeu de Matos afirma que o pedido da concessionária para adiar o início das obras prejudica o desenvolvimento regional e compromete a segurança dos motoristas. O parlamentar informa que acionou a ANTT para cobrar esclarecimentos sobre o cronograma da duplicação.
15: Justiça.
12: Helder Salomão, do PT do Espírito Santo, questiona as explicações de lideranças da direita a respeito do financiamento para filmes sobre o ex-presidente Jair Bolsonaro. Ele salienta que o valor de 134 milhões de reais exige investigação por superar o orçamento de produções reconhecidas internacionalmente.
14: Helder Salomão afirma que as justificativas apresentadas após a divulgação de conversas com o banqueiro Daniel Vorcaro não esclarecem o assunto. Ele argumenta que o caso reforça suspeitas de irregularidades na transferência de recursos.
12: O Tony de Paula, do PSD do Rio de Janeiro, compara os impactos das declarações de diferentes candidatos à presidência da República sobre o mercado financeiro, para alertar a direita sobre o risco de derrota nas próximas eleições devido ao desgaste ético de suas lideranças.
14: O Tony de Paula menciona possíveis relações espúrias envolvendo lideranças do campo conservador com o aporte de 2 bilhões de reais de aposentados e pensionistas no fundo do Banco Master. Ele defende o afastamento da direita de figuras polêmicas para garantir seu projeto político.
12: Ana Paula Lima, do PT de Santa Catarina, avalia que áudios, negociações financeiras e transferências internacionais divulgados reforçam os vínculos entre integrantes da família Bolsonaro e o Banco Master.
14: A parlamentar sustenta que houve contradições de pessoas ligadas ao caso e critica a atuação de integrantes da oposição. Ana Paula Lima afirma ainda que os fatos revelados desmontaram narrativas anteriores sobre a ausência de relação de determinados políticos com Daniel Vorcaro.
12: Eli Borges, do Republicanos do Tocantins, conclama a sociedade a investigar o passado e a ficha limpa de todos os candidatos antes de decidir o voto nas eleições. Ele alerta contra mentiras em redes sociais e pediu que o cidadão não aceite frases prontas.
14: Para o deputado, o Brasil vive um tempo de injustiças e condenações advindas de versões distorcidas de fatos, enquanto recursos da saúde são desviados sem as devidas condenações. Eli Borges reforça que o poder emana do povo e que cabe aos eleitores decidirem os rumos do país.
12: Para Maria do Rosário, do PT do Rio Grande do Sul, novas revelações sobre o Banco Master apontaram vínculos entre integrantes da família Bolsonaro e Daniel Vorcário. Segundo ela, áudios e movimentações financeiras reforçam suspeitas apuradas pelas autoridades.
14: Maria do Rosário também critica declarações de aliados políticos ligados ao caso e aponta contradições sobre pedidos de recursos e relações com o empresário investigado. Ela afirma ainda que os desdobramentos do caso enfraquecem versões apresentadas anteriormente.
12: Nelson Barbudo, do Podemos de Mato Grosso, defendeu a honra de líderes da direita contra ataques proferidos na tribuna da casa. Ele criticou ainda o silêncio da esquerda sobre denúncias de corrupção envolvendo o governo e afirmou que o país passa por uma crise econômica.
14: Nelson Barbudo alega que estatais como os Correios sofrem com a má administração. O congressista conclamou líderes religiosos a rejeitarem ideias progressistas que, segundo sua leitura, destroem famílias e a classe média nacional.
12: Alfredinho, do PT de São Paulo, rebate declarações do senador Flávio Bolsonaro sobre o caso envolvendo o Banco Master. Segundo o deputado, os desdobramentos das investigações indicam que envolvidos distorcem os fatos para confundir a opinião pública.
14: Alfredinho também questiona a falta de transparência em relação ao financiamento de uma produção cinematográfica sobre o ex-presidente Jair Bolsonaro. Para ele, as suspeitas enfraquecem o discurso de moralidade adotado pela oposição.
15: Segurança Pública.
12: Aloysio Mendes, do Republicanos do Maranhão, cobra do Senado a votação da proposta que reduz a maioridade penal no país. O deputado ressalta que a medida já foi aprovada pela Câmara e, segundo ele, atende a uma demanda da sociedade.
14: Para Aloysio Mendes, a legislação atual favorece a impunidade de adolescentes envolvidos em crimes violentos, como homicídios e estupros. O parlamentar argumenta que jovens com direito ao voto também devem responder criminalmente por seus atos.
15: Direitos Humanos.
12: Soraya Santos, do PL do Rio de Janeiro, destaca o Maio Laranja e alerta sobre o aumento do abuso infantil no país. Ela pede vigilância permanente de famílias, escolas e da sociedade na proteção das crianças que muitas vezes, pela tenra idade, não conseguem verbalizar a violência.
14: Segundo dados do Ministério da Justiça, nos três primeiros meses do ano, o Brasil registrou mais de 13 mil estupros de vulneráveis. Soraya Santos alerta que a maioria dos abusos ocorre nos círculos próximos da criança, tornando a infância um período marcado por dor e sofrimento.
15: Saúde.
12: Câmara aprova assistência especial para mães de recém-nascidos com deficiência. A repórter Sofia Peçanha explica quais as condições.
20: A Câmara dos Deputados aprovou o projeto que torna obrigatória a assistência especial fornecida às mães de recém-nascidos com deficiência ou doença crônica que exija um tratamento continuado. A proposta prevê que maternidades, casas de parto e hospitais da rede pública e privada forneçam orientações por escrito sobre os cuidados necessários com a criança e também uma lista de instituições, associações e órgãos públicos especializados no atendimento a pessoas com deficiência ou patologias específicas. A relatora da proposta na Comissão de Defesa dos Direitos da Mulher foi a deputada Leda Borges, do Republicanos de Goiás. Ela destacou a importância do acesso à informação para as famílias.
21: Trata-se, sobretudo, da democratização do acesso às informações qualificadas sobre a deficiência ou patologia constatada na criança em tenra idade. Esse dado é fundamental, pois na maior parte dos casos, essa criança precisará de acompanhamento pelo resto da vida.
20: O autor do projeto original, o deputado Duarte Júnior, do Avante do Maranhão, afirma que o nascimento de uma criança com deficiência ou patologia crônica pode gerar um grande impacto emocional, físico e financeiro para a família, mas que a assistência especial a essas mães pode contribuir para a melhoria da qualidade de vida da criança e favorecer sua inclusão social. Durante a votação na Comissão de Constituição e Justiça, a relatora, a deputada Lindsay da Mata, do PSB da Bahia, afirmou que a medida pode trazer mais segurança às mães no momento do diagnóstico.
22: Isso vai dar mais segurança,
0: nesse momento de tanta fragilidade que a mãe passa com essa descoberta da dificuldade do seu filho, para que ela possa levá-lo a pessoas especializadas que possam realmente assegurar o tratamento dele e o apoio psicológico dela.
20: O projeto que obriga hospitais, maternidades e casas de parto, público e privados, a oferecer assistência especial a mães de recém-nascidos com deficiência ou doença crônica que exijam tratamento continuado, foi aprovado por todas as comissões da Câmara e será analisado agora pelo Senado. Da Rádio Câmara de Brasília, Sofia Peçanha.
15: Ciência e tecnologia.
14: Flávio Nogueira, do PT do Piauí, reproduz comunicado do Vaticano que defende a inovação tecnológica com a preservação da capacidade humana de pensar e refletir. Ele aponta que a primeira encíclica do Papa Leão XIV recoloca a dignidade humana no centro do debate sobre inteligência artificial.
12: Flávio Nogueira lembra que a Igreja Católica já se manifestou em outros momentos da história sobre mudanças que afetaram profundamente a sociedade, como durante a Revolução Industrial. Ele reforça que a inteligência artificial deve servir ao ser humano e não o contrário.
15: Votação.
14: A pauta da semana na Câmara inclui projetos que tentam conter a crise na alta dos combustíveis e também que aumentam as penas para vários crimes de natureza sexual previstos no Estatuto da Criança e do Adolescente.
12: A análise das propostas começou no final da tarde no plenário da Câmara. A edição de amanhã vai trazer detalhes sobre as votações.
14: Termina agora o Jornal Câmara dos Deputados com trabalhos técnicos de Everson Urani e apresentação de José Carlos Andrade e Márcio Aquilissardi. Uma boa noite para você.
12: Ótima noite. A Voz do Brasil volta amanhã.
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2: 10:14.
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0: 11:15.
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0: 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Meia-noite, 2 minutos. 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
1: Meia-noite e 31 minutos.
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1: 1:30.
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1: 1 hora e 31 minutos.
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0: Loco. 1:59.
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2: 2:32.
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1: 2:59.
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1: 3 horas e 30 minutos.
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2: 4 horas 49 minutos.
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2: 5 horas, 10 minutos.
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1: 5:44.
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0: meu caro e minha cara ouvinte, que bom que estamos juntos mais uma vez. Esse é o momento Despertai para o Amor. Despertar para o amor é despertar para aquilo que há de melhor. Falei já sobre a intranquilidade. Por que as pessoas vivem e andam intranquilas? Tem muitas causas. Quando perguntamos isso, surgem vários motivos e não se esgota naquilo que a gente vai falando. Há as causas externas, como por exemplo a situação econômica, o ambiente social, as pessoas andam agitadas, estão com dívidas, estão pressionadas pelos objetivos da empresa, então isso gera intranquilidade. As causas psíquicas, que também roubam a tranquilidade. Tem pessoas que não têm medida, elas são influenciadas pelo mercado a comprar sempre mais, a ter sempre mais, nunca estão satisfeitas com aquilo que têm. Há causas também que os psicólogos falam de intranquilidade neurótica. Às vezes as intranquilidades interior e exterior também remetem à nossa história de vida, aquilo que nós experimentamos desde a infância, a experiências traumáticas que nos tiram o sossego. Existe uma intranquilidade doentia que apenas um médico, um psiquiatra pode tratar. Um dos obstáculos para a tranquilidade é o barulho também. Até mesmo quem anseia por tranquilidade é impedido de desfrutar a quietude pelo barulho do ambiente. Por toda parte há ruídos, o barulho do trânsito, no local de trabalho, na mídia. Em algumas casas pode-se ouvir, de uma só vez, os mais variados programas de televisão e rádio. De cada apartamento ressoa outro canal. As pessoas que moram próximo a um cruzamento movimentado podem vedar à vontade suas janelas, mas o barulho vai persegui-las em toda par. Há pessoas, por exemplo, que gostam de trabalhar em silêncio, mas os colegas de trabalho não param de falar. Assim se acrescenta ao trabalho o estresse das inúmeras palavras que afluem durante o dia todo. São muitas as pessoas que não suportam o silêncio e o roubam de quem o aprecia. Alguém gostaria de passear em silêncio, mas o acompanhante não se cansa de falar. Desse modo, é absolutamente impossível admirar a paisagem. O foco é sempre em ninharias, que não levam a nada. Outros mal chegam a casa vindo do trabalho, já ligam a televisão ou rádio, precisam de barulho. Precisam de um anteparo de ruídos que ocupe sua incapacidade de estar sozinhos, consigo mesmos e se tranquilizarem. Se percebe muito essa realidade, caro ouvinte. Pessoas que não conseguem fazer silêncio estão sempre à procura de ambientes agitados. Por outro lado, também há pessoas que gostam de se isolar, e também não é uma atitude construtiva, porque a pessoa se isola do mundo, então vai sofrer depressão, porque ela se isolou de todos. A justa medida é o caminho. Pensemos nisso, todas essas colocações são para ajudar as pessoas a pensarem, a meditar, para ver como está a minha vida, como está a nossa vida. Você pode curtir a nossa página no Facebook, facebook.com/Padre Ezequiel. Lá tem mais mensagens. Um forte abraço para você, Deus te abençoe e te guarde. Em nome do Pai, do Filho e do Espírito Santo. Amém.
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5: Olá, bom dia, estamos chegando. Estamos chegando quase que congelados. Um frio intenso em todo o Rio Grande do Sul, não é só aqui, em todo o Rio Grande do Sul. Olha, tem que deixar as portas, as janelas tudo fechadas, senão a gente congela mesmo. A gente congela mesmo. Há pouco eu estive na praça, 6 graus a temperatura. Mas pode ter certeza que é muito menos que 6 graus, é? É uma das noites em que caiu mais geada no Rio Grande do Sul na história, né? Em todo o Rio Grande do Sul, meio parelho, né? Mas aqui nós vamos aquecer você com a boa música, com a boa informação. Das 6 às 7, vou apresentar para vocês, das 6 às 7 e meia, vou apresentar para vocês o Despertar Alegre, das 7h30 às 8h30, o programa Destaque São Pedro da Serra, que hoje terá uma presença ilustre aqui no programa. Nada mais, nada menos que a secretária da Saúde de São Pedro da Serra, Luana Schomer. A Luana Schomer estará aqui por volta das 7h40, tá? Bom dia para você, mas não é só isso, não. Hoje eu preciso que você participe. Como todos os últimos secretários que eu entrevistei aqui, inclusive o prefeito Luizinho também, a gente sempre sorteou um prêmio. Hoje nós vamos sortear dois prêmios, tá? Um liquidificador, né? E também um almoço no restaurante Pizzaria Michelin em São Pedro da Serra. Para você concorrer, é só participar do WhatsApp 998959401, né? Ou na postagem do Face, nos comentários também, colocar o seu nome e quer participar. 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Bom dia para você! E já começou a chover participações aqui no programa, isso mesmo. Vamos abrir aqui o WhatsApp, né? Já está participando do nosso programa Adriano Fetson na Feliz, o Cláudio Stein, a Noeli Keffer, a Paula Moirer, pessoal da Colônia Bacas. Mandei uma mensagem para Paula. A Paula já me mandou mensagem às 4h19 dizendo: já estamos com o rádio ligado. Isso é ansiedade, Paula, isso é ansiedade de ouvir o velho aqui. É conosco também Hilário Rainer, saudações coladas, Hilário Rainer. Mário Riegel, bom dia, Mário Riegel. Paulo Forne, que é um milagre, ele já está em pé. Tem que cuidar para não chover hoje. Vamos lá. Um grande abraço também ao José Maurício Cunha, na nossa companhia. Arine Loures, Arine Loures do Moro Bela Vista, ao José Silvério Rainer, aí me mandou bom dia às 5h47 e eu respondi para ele: por que levantar tão cedo, quero morrer de frio. Ele não respondeu ainda. Ricardo de Nova Hartz, bom dia, que o Senhor nos, Jesus nos abençoe e nos proteja neste lindo dia. Olha, ele pode ficar lindo, ainda mais que está meio crop, meio frio, isso também é verdade, tem que dizer também, né? Vamos lá, tem mais participações no programa. Valmir Adair Cohan, queremos participar. Isso aí, quem não tenta, não consegue, tem que tentar, né? Vamos levantar o programa em alto astral, ficar de bem com a vida. Vamos deixar o frio lá do lado de fora. E aqui a gente vai começar a esquentar e vamos esquentar com a banda que vai tocar dia 20 de junho, Kerp no Pinhal, Banda Canecos.

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1: Vamos lá, 6:09, 9 minutos e vai ser que escambói, Alas Kurt, escaltas. Ih, raio de coma de rotos nesse, já não é? Que reta, pai, né? Mamãe, fiquei despadaragem, para dar orma para a Gineta falar que uma vez seu na vida sexta. Legal, né? O Maurício Cunha não concorda comigo, né? O Maurício Cunha me mandou um bom dia no meu WhatsApp de manhã cedo, né? Às 5:39. Daí eu respondi para ele assim: se eu fosse ele, ficava embaixo dos cobertores. Pobre como eu, tem que trabalhar. Daí ele botou menos, João, menens, né? O Pio da Linha Bonita está na nossa companhia. Deles, Chapulim, no Bolo Bela Vista, bom dia. Vale Rommel, bom dia. Ricardo Fassbinder, bom dia. Um lindo e abençoado dia para você também. O Xuxo, meu amigo Xuxo, na nossa companhia. Glaci Lucas, em Linha Comprida. Noemi Alevo, bom dia. João Carlos da Rosa, no bairro Vila Nova, na nossa companhia. Tá chegando aí agora os meus amigos da Vila Nova. Eles adoram música gaúcha. E lá está o Danilo Despezel. Ô Danilo, ontem encontrei alguém no café e tu trabalhando. Isso não é legal, né? Que é isso? Rodrigo Soares, né? Um abraço também, né? A viúva do meu amigo Kit Stein, lá na Vila Nova também, sempre na nossa companhia. Na nossa companhia também, ligado na Nova Salvador FM, o meu grande amigo Alfredo Schmidt, obrigado pelas bergamotas que você me deu ontem, pelas laranjas do céu, com certeza vão ser bem aproveitadas. Grande abraço, não trabalha tanto, sempre trabalhando, que é isso? Não vai levar nada pro céu, já falei, no caixão não tem gaveta, no céu não tem banco, né? Legal, um abraço também à família Enzo, aí na Vila Nova, bom dia ao Neco e ao Serginho Enzo. O Serginho Enzo me confidenciou que ele tá mateando sozinho. Ô Serginho, arruma alguém nesse inverno. Nem todo mundo pode ser bobo que nem eu. Eu durmo sozinho, mas nem todo mundo precisa. 6:12, mateando solitão.

0: 6:16.
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5: Se a Nova Salvador não faz companhia pra você o dia, quem é que faz? Quem é que faz? Ah, só me diz, quem é que faz? Ah, é, não vamos nem falar nisso, né? Dá dó, dá dó. É, que verdade. Olha só, dia 20 de junho, meu amigo Ego Nunes e a sua comissão, a coordenação da paróquia do Pinhal, está promovendo Super Kerp em dose dupla, com os novos camaradas e também com a banda Canex. Eu tô dando a minha força. E espero, só que no dia 20 de junho não seja frio como hoje, mas não pode ser frio assim, né? Mais participações no nosso programa. Noemi Alev, boa quarta-feira para a senhora também. Mara Muskov, bom dia Mara Muskov, ótima quarta-feira a todos nós, amém, que assim seja. Quero participar, está participando José Paulo Lerner. É, dia feliz, né? Aquele que consegue levar luz ao próximo já nasceu iluminado, porque ela disse, eu venho de manhã cedo aqui, né? É, quem olhou as minhas postagens de bom dia hoje, meus amigos do Face, às 4:00 já estava mandando. A Célia, minha agente de saúde, bom dia. Paulo Lerner, bom dia. Loivo Alberto acordou, milagre. Hildo Erna, em São Pedro da Serra, também já acordou. Olha, gente, eu estou sorteando hoje um liquidificador, né? Um liquidificador paulada, paulada, é show de bola. E que nos foi dado para participar, para colaborar com o programa por um grande amigo nosso, né? Daqui a pouco eu digo quem é que é. Por enquanto, vai embrulhando. Ainda vamos sortear um almoço de segunda a sábado no restaurante e pizzaria Michels em São Pedro da Serra. Obrigado, Márcia. Márcio, Márcia, todos vocês aí no Michels, obrigado por participar com a gente. E você pode participar, né? Dizendo quero participar no WhatsApp 998959401 ou, né? Ainda na postagem do Facebook, no nosso Bom Dia. Tá chegando aí a região alemã, adora as músicas alemã. Vem aí, Rode Rosen, é com a banda dos amigos. Alô, dona Ione Rux, em São João, alles Gutchen.

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1: Vamos lá, seguimos com o Despertar Alegre. Vamos levantar o astral, ficar de bem com a vida. Fazer um programa bem legal com a participação dos nossos ouvintes. Sem os ouvintes, nós não somos ninguém, né? Eu fico feliz quando chego aqui e quando eu apresento o programa, o Fiba apresenta o programa, a Lili apresenta o programa, o Loivo, a Tita, todo mundo se liga na Nova Salvador FM. Esse é o dia inteiro. Não importa se é frio ou calor, todo mundo se liga. Olha só, quantas participações. Cláudio Stein, Nelci Groto, bom dia, João, bom dia, Nelci. Também conosco aí, Maria Dolores Neukamp, quero participar do sorteio. Nair Stefan, bom dia. Ilse Alfred, bom dia, ótima quarta-feira. Andréia Speis, bom dia, quero participar do sorteio. Bianca Luft, bom dia. Cirlei Maria Sponstein, bom dia, professorinha. Ilga Neukamp, bom dia, quero participar do sorteio. Ídio Paulo Guerla, bom dia. Maria Otília Werner, bom dia, quero participar do sorteio. Janete Miller Vendes, bom dia, quero participar do sorteio. José Maurício, bom dia. João, meu amigo, um grande abraço, quero participar do sorteio. Está participando Fernanda Weimann, gostaria de participar do sorteio. Luciane Klassmann, bom dia, João, quero participar do sorteio. Luciano Pinto Klassmann, também Marli Willemsen Alfen, bom dia. Clarinda Metz, né? Clarinda Metz, bom dia, quero participar, ótimo dia a todos. Andressa, bom dia, quero participar do sorteio. Libete Saltiane Oliveira, bom dia. Roberto Leff, bom dia, quero participar do sorteio. Clarice Gidio Malman, bom dia, quero participar do sorteio. Leonídio Ernesto Lerman, bom dia, quero participar do sorteio. Helene Dessler, bom dia, quero participar do sorteio. Marceli Pitalkov, bom dia, quero participar do sorteio. Também aqui Noelle Hartmann, bom dia, quero participar do sorteio. Hilário Rainer, bom dia. Lismar Kuhn, bom dia, João, quero participar do sorteio. Lucena Els, bom dia, João, quero participar do sorteio. Aí, pequenininha, não congelou toda aí, não morreu ainda. Vamos lá, tem aí ainda aqui, ó. Giovanni Saldanha, bom dia, quero participar do sorteio. Ótimo dia a todos. Silvana Leix, bom dia, quero participar do sorteio. João Carlos Hertel, bom dia, quero participar do sorteio. João Carlos Hertel, Regiane Rauber, Adriane Vitória Hertel. Darlan Rommel, bom dia, quero participar do sorteio. Rosane Diamond, olha só, eu achei que os graúdo não levantava, mas se levantam aí, tem que trabalhar aqui em nós também, né? Bom dia, grande dia para você, Rosane. Lisete Maria Miller, bom dia, quero participar do sorteio. Vânia Millers, bom dia. Rede Schmidt, bom dia, dona Rede Schmidt, aí em São Pedro da Serra. Ah, legal, né? Bom dia, quero participar do sorteio. Marlene Hensel, também aí, Valdecir Costa, bom dia. Maria Terezinha Mosman, bom dia, Maria Terezinha Moza, essa mulher trabalha muito, né? Legal. Olha só, quem gosta de música alemã, eu falei antes, né? Gosta de valsa. Quem é que não gosta de dançar uma valsa? Ah, olha aqui, ó. Essa valsa vai ser tocada no Kerpe do Pinhal, dia 20 de junho. Ela é da banda Canecos.

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1: Seis horas. E 31 minutos.
2: 6 horas 31 minutos. Se aqui em Salvador já tá frio, imagina nós subindo a serra, né? Mas todas as quartas-feiras nós temos que procurar, especialmente pessoas da minha idade, ou até mais, ou um pouco menos, nós temos que achar nesse inverno soluções para a nossa gripe, para a nossa garganta, para a rotinência, né? Nós temos que achar uma solução. E para isso eu vou chamar meu grande amigo polaco, né? Ele está lá na cidade de Nova Petrópolis e também viaja em toda a nossa região, né? O Gabriel, né? O Gabriel está conosco e agora ele vai nos dar uma dica para nós não passarmos muito frio e não ficarmos roucos, né? Não termos muita gripe. 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
2: Um abraço para você também, Gabriel. Desse tu aruma aí uns ponches, né? Umas 10 cobertas de ovelha aí para tu não morrer. Semana que vem eu quero ver você aqui às 6:30 da manhã falando para os nossos amigos da Nova Salvador FM, sempre em nome da JB Mix.
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4: Vamos lá nesta quarta-feira fria, fria, fria, 6 horas 37 minutos. Não entendeu? Vou falar em alemão então. Sim, minuto e bala possível. Fila nos traz minuto possível. Gente, hoje nós vamos ter aqui na rádio uma secretária de saúde muito, muito, muito elogiada por toda a população de São Pedro da Serra. Eu me lembro dela, da Luanda, trabalhando na recepção da prefeitura. Depois ela foi transferida e hoje é uma extraordinária secretária da saúde. E faz uma bela parceria com a Julie, né, que é a secretária da saúde de Salvador do Sul. Eles podem fazer muitos trabalhos junto, Luizinho e Laércio têm muitas parcerias, e com certeza, né, o povo de São Pedro da Serra está muito bem servida, ao menos, ou servido, com a secretária da saúde, a Luana Schumann. Fantástica, né, fantástica. Assim como a Julie, há duas semanas atrás, antes do Dia das Mães, no sábado, deu um show aqui na rádio, a Luana com certeza vai repetir. Posso dizer para vocês que não foi fácil fazer ela vir para cá, mas veio, aceitou. E com certeza o Luizinho deve estar nos ouvindo lá, junto com a sua mãe, São Pedro da Serra, com a Noeli. Ficou feliz também quando ontem à noite eu comuniquei o prefeito São Pedro da Serra, que é minha obrigação, que a Luana estaria aqui hoje. E vai dar um brilho especial no programa Destaque São Pedro da Serra. Vamos a mais participações. Falar em Luana aqui depois, eu estou sorteando hoje um liquidificador, né? E também um almoço de segunda a sábado no restaurante e pizzaria Michels em São Pedro da Serra. Ao doador anônimo que nos deu o liquidificador, muito obrigado, né? A nossa parceria, a nossa amizade vem de longa data e vai continuar sendo cada dia mais forte, né? Grande abraço. Também obrigado ao restaurante Michels pela parceria, pela amizade e pelo carinho. Estão participando, para você participar do sorteio, né? Tem que dizer isso antes. Você escreve no WhatsApp 998959401, 998959401, quero participar. Ou nos comentários da nossa postagem de Bom Dia no Facebook,
5: Diz que

quero participar. Inês Cris de Azevedo, bom dia, João, bom dia, Inês, quero participar do sorteio. Sai de não, Neto Facal, Dono do Francis. Reja, Biduí. Bom dia, José Maurício Cun. Bom dia, ele mandou uma mensagem. O Loivo Alberto, meu colega Loivo Alberto, acordou, pode acreditar que ele acordou. Quarta, quem tem Deus tem tudo. Se você tem Deus em sua vida, não há motivo para temer. É Ele quem traz paz em meio à tempestade, força nos dias difíceis e livramentos que muitas vezes nem percebemos. Tenha fé, caminhe com amor e não desista dos seus sonhos. Continue preservando mesmo quando tudo parece desmoronar. Continue perseverando quando tudo parece desmoronar. Em breve, você entenderá que Deus já está cuidando de tudo. É só e só lhe restará a gratidão por cada bênção derramada em sua vida. Tenha um dia abençoado. Amém! Que assim seja! Que assim seja também a música que o Luizinho adora. Como é o dia quarta-feira do programa de São Pedro da Serra, eu tenho que fazer uma média com o Luizinho. Meu lugar é aqui.

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1: 6 horas 46 minutos.
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7: Vamos lá, não tem frio que quem tem vontade de trabalhar, vai trabalhar. Não tem frio que atrapalha, né? E assim como eu, tenho muitos amigos meus, né? Estou recebendo um aqui na rádio que eu não vou falar o nome, em respeito ao combinado, né? Mas quero dizer para você que, da minha parte, eu vou fazer todo esforço para que no dia 20 de junho não seja frio, que nem hoje, que não chova e que o Kerp em dose dupla seja um sucesso. Com os Novos Camaradas e Cabana Crex hoje de manhã, para fazer uma média. Alô, pessoal do Pinhal, eu rodei 3 músicas já da banda Canex e vou rodar muito mais até o Kerp. Tem um mês e pouco até lá ainda. Vamos lá. E você continua participando da nossa promoção aqui na rádio. Hoje estará aqui a secretária da Saúde de São Pedro da Serra, a Luana Schomer, né? Ela começou aos poucos na recepção da prefeitura e agora é a secretária da Saúde, e ela vai repetir o que a nossa secretária de Saúde fez aqui no programa quando ela participou, né? Mas eu estou sorteando um liquidificador e também um almoço de segunda a sábado lá no restaurante e pizzaria Michels em São Pedro da Serra. No WhatsApp 998 959401, você Põe quero participar. Ou no Facebook da Nova Salvador, na postagem hoje, bota quero participar. Bom, há pouco me mandou uma mensagem o meu amigo Schmitão, né? Um cara de 2 metros de altura, pena que ele não tem diâmetro, né? Só altura, né? Magro, magro, magro. Mas não é de ruim, é de gente boa. Vem aí, Alas Guto.

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1: Vamos lá, vamos seguindo com o Despertar Alegre aqui na Nova Salvador FM. Lembrando que às 7:30 nós temos o comentário do nosso presidente Valdir Schneider, né? E também dizer para vocês, né, que é importante você participar do programa, especialmente hoje, de modo especial, o pessoal de São Pedro da Serra, né? Saúde é que o município mais precisa. E vocês têm uma extraordinária secretária de saúde. Vou fazer uma bela entrevista com ela, certamente todo mundo vai gostar. Mas além de ter ela ao vivo aqui, eu vou sortear um almoço de segunda a sábado lá no restaurante Pizzaria Michels, em São Pedro da Serra, né? E também, né, vou sortear um liquidificador, tá bom? Daqui a pouco eu vou citar alguns nomes que normalmente não participam do meu programa, mas estão sempre me ouvindo. O prefeito de São Pedro da Serra: bom dia, meu amigo João, bom dia, meu amigo Luizinho. Juntos somos mais fortes, mas com certeza vem novidades por aqui. Pessoal trabalha bastante, que legal, né? Que legal. Gilmar Verne, São Pedro, bom dia. Jucinei Guerra, bom dia. Paulo Moirer, bom dia. Paulo Miller, bom dia. No Campestre Alta, São Pedrense. Vale Rommel, bom dia. Everaldo Vacaria, bom dia. Também temos aqui Ademar Rainer Fritzberg, bom dia. Nestor, vereador de Bom Princípio, Nestor Enns, bom dia. José Ritter, bom dia. Marlene Haupt, em São Pedro da Serra, bom dia. Maurício Kuhn, bom dia. Adolfo Schmidt, bom dia, João. Alles gut. Clarice Malma, bom dia. Tem aqui também Chicão, em Bom Princípio, bom dia. Sabugo, meu amigo Sabugo, lá na Maranela, bom dia. Maria Juvelina Ritterort, em Toledo, no Paraná. Muito bom dia, dona Maria. Lá tá frio também? Agora aqui nós vamos esquentar, porque eu falei que eu ia tocar música de Kerp, que o Kerp do Pinhal tem que arrebentar a boca do balão. Vem aí, o Kerp do Pinhal, dia 20 de junho. Lustes, Kerp!

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2: Sete horas e 30 segundos. 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
6: Vamos lá, em Salvador do Sul, 7 horas 3 minutos, trai minuto invasivo, bom dia. Vamos a mais participações aqui no programa e a gente fica feliz com isso. Milton perde em Bom Princípio. Dirce de Oliveira, lá na linha do meio, bom dia. Alexandre Hort, meu eterno sobrinho em São Pedro da Serra. Jacinto Conrad, lá no Bonfim Alto, Bom Princípio. Quarta-feira, que tudo de bom aconteça hoje, que a alegria do Senhor esteja presente em cada momento de seu dia. Amém. Bom dia, Jacinto. Legal. Olha, eu antes falei que eu ia falar do nome de pessoas hoje que pouco ligo para cá, pouco participo, mas são ouvintes meus sempre. Um grande abraço, meu amigo Adelar Malman, em São Pedro da Serra. Grande Adelar Malman, sua esposa, pessoal lá que ouve a nossa programação em São Pedro da Serra, e hoje tem muitas notícias de São Pedro da Serra, e o mais importante, porque para mim, acho que para vocês, é o mais importante ouvir a secretária de saúde de vocês, a Luana Schomer, né? Legal. Um abraço também ao meu amigo José Leif. O José Leif foi vice-prefeito quando Adelar Malman era o prefeito em São Pedro da Serra. Me tornei muito amigo da família Leff, tive irmãs do José Leff que estudaram comigo no ginásio aqui em Salvador Sul, mas me tornei amigo especialmente porque é um diferencial a família Leff. A atual vice-prefeita de São Pedro da Serra é a filha do José Leff e da Lourdes, a Patti, né? Grande amiga minha. Também, né? A secretária de saúde de Salvador Sul, a Júlia, é filha também, né? A Júlia e a Patti são irmãs. Mas eles têm um irmão na família que tem como grande virtude, além do belo trabalho que faz, ele é um grande colorado. Isso cobre qualquer coisa. Meu amigo Flega, bom dia para vocês. Bom dia, Flega, bom dia, José, a Lourdes, a Patti e também a Júlia, né? Obrigado pela amizade, obrigado pelo carinho, né? Que vocês tenham uma ótima quarta-feira. E todos esses que eu citei, por exemplo, o Renor Villers, a Dona Líria, o José, também a Vera, todos vocês são grandes amigos de um tal de João Carlos Moira. Bom dia.

Vamos lá nessa quarta-feira gelada, de muito frio aqui em Salvador do Sul, né? Já falei hoje mais cedo, fui na praça, 6 graus, mas quem for na sacada, tem um ventinho, não é forte o vento, mas que sopra e o frio aumenta e muito. Fique nas orelhas vermelhinhas, vermelhinhas. Mas tem mais gente participando do nosso programa. Reni Lourdes, quero participar do sorteio. A Neuza Klein, o Campestre também, bom dia. Maria Ritter, bom dia. João Carlos, faz homenagem para minha família e amigos e vocês da rádio. Grande abraço, quero participar do sorteio. Está participando Ieda Maria Scherer, bom dia, João. Tudo muito frio na Ieda Scherer, na Vila Seca, São Pedro da Serra. Ieda e o seu Chete são muito amigos meus de longa data, né? Também conosco, uma Vila, quero participar do sorteio, João. Bom dia para você, Mavila, né? Bom dia também, Simone Arnold. Bom dia, João Carlos. Aqui é Simone Arnold, quero participar do sorteio. Vamos lá, chegando aí a homenagem para as minhas tias de coração, que são tias de sangue, né? A minha tia, a Tilly, grande Tilly, normalmente às quarta-feira ela vai filar o café lá na minha tia Anitta, em Júlio Castilho, especialmente comia linguiça, que em casa a Tilly não tem linguiça, ela come lá na tia Anitta. Um bom dia a Roseli Schmidt, minha prima, o Daniel Schmidt, o Vanderlei e todos vocês aí. E tem o pessoal que gosta também do bar da tia. Vamos lá, então, ó.

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1: Vamos lá, em Salvador do Sul, 7 horas, 13 minutos, o tempo hoje. Laíde Inês Malman, bom dia para Laíde Inês Malman. Também bom dia, Simone Arnold. Bom dia, João Carlos. Aqui é Simone Arnold, quero participar do sorteio, né? Vamos ver, aqui tem mais. Neuza Klein mandou foto, bom dia, agradeça, acredite, tenha fé, seja feliz, que hoje seja um dia leve, lindo e abençoado. Não depende só de mim para ser bonito. Loreni Kunzler, bom dia. Dalia Moirer, minha eterna cunhada, bom dia. A Tita, nossa colega da rádio, que já acordou. João da JB Material Elétrico. Rock Folman, meu colega de aula. Rock Folman, irmão do meu fotógrafo, que não serve para tirar foto de casamento. É um cara bom até demais, mas para fotógrafo de casamento, o Pacheco não dá. Não dá para querer, né? Vamos lá, Ezequiel Chate. Ezequiel Chate e a Marlene, na Vila Nova comigo. Essa aqui eu vou mandar especialmente pro meu amigo Mendel, o Juruna, o índio, lá no bairro Vila Nova, ó.

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6: Com certeza que a verdade da notícia é a razão. Razão também para você participar do nosso programa através do WhatsApp 998959401. Falei 998959401. Ou nos comentários da nossa postagem hoje, né? Colocar seu nome, quero participar, a gente vai estar sorteando um liquidificador. Hoje bem cedo falei que eu ia falar quem nos doou esse liquidificador. Nada mais, nada menos que meu grande amigo Flega, né? O Flega nos cedeu esse liquidificador Cadence, né? Obrigado, Flega. Obrigado pela parceria e amizade. Também estou sorteando um almoço de segunda a sábado no restaurante Pizzaria Michels, em São Pedro da Serra. É só colocar no WhatsApp, quero participar, 998959401. Vamos a mais participações aí. Clair Rodrigues, Patrícia Lorenz. Bom dia também, Simone Ritter. Bom dia, quero participar do sorteio. Coloque a minha mãe no sorteio, Elizabeth Ritter. Meus filhos, Dimitri e Laíce. Nomes bonitos, diferentes. Ótimo dia a todos para você também. E Evanilda Costa Mendes, bom dia. Vanessa Rodrigues, também Aurinha Kuhn. Conosco também a Luciana Diedrich, Ilva Wartmann Becker, Luciana Diedrich. Aqui também, Ilmo e Cléria Scherer, bom dia. Maria Sedeni Conceição, Yara Maria Stein, conosco também Celita Wortmann, Rosana More, bom dia, minha prima lá em linha comprida. José Ritter, bom dia, quero participar do sorteio. Vera Ritter, quero participar do sorteio. Salete Maria Schmitz, também Thaís Fernanda Lucas, minha eterna sobrinha, bom dia. Dulce Willemsen, bom dia. Leonice Artus, bom dia. Dirceu Stein, bom dia. Marlene Lopes, bom dia, quero participar do sorteio. Michele Lopes, Franciela Moza, bom dia a todos, quero participar. Tá bom, todo mundo está participando. Elizabeth Boad, né? Aliás, Carla e Lucas Boad, bom dia. Também Gerson Eurico Kunzler. Ah, meu amigo Gerson Kunzler, dos meus tempos da Rádio América de Montenegro. Olha o que ele colocou aí. Bom dia, meu querido. Meu eterno parceiro do café da manhã, durante muitos anos te achei na internet, né? Bom trabalho. Bom para você também. Toca aquela que você tocou na despedida do programa da saudosa Rádio América. Jaqueta no ombro, eu vou pela estrada, onde trabalho, legal. Silvia da Mota, bom dia. Yar, Líria Millers, bom dia. Nair Donati, bom dia. Vera Lúcia Lisenfeld, bom dia. Marlene Maders, bom dia. Marlene Toms, bom dia. Silvia da Mota, bom dia. Sabrina Anderson, bom dia. Maria Bernadette Kuhn, bom dia. Clério Luiz Schneider, bom dia, Colorado. Andrine Metz, bom dia. Valdir Davis, bom dia. Tem aqui também Ivete Herbert, bom dia. Paulinho Metz, bom dia. Lucena, bom dia. Uma abençoada quarta-feira para todos nós. Amigos, deixo no... Deus no comando. Amém. Marta Maria Bianco, ou Maria Martim Bianco, bom dia. Sandra Zanin Tupadi, bom dia. Vera Jacobi, bom dia. Maria Laisman, bom dia. Bela quarta. Anice Ludwig, bom dia. Tem também aqui Leane Finger, bom dia, João. Bom dia, Leane. Loreni Maria Kunstler, bom dia. Marlise e Lécio Sost. Maria Inês Roden, bom dia, quero participar do sorteio, está participando. 7h24, 7h24. Um abraço, Gerson Kunstler, lá da padaria Kunstler em Montenegro, bom dia.

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1: Sete horas e 29 minutos.
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5: Muito bem, 7:31. Pontual o chefe hoje. Não, nem o frio atrapalhou ele hoje. Eu vim aqui, Valdir, congelado hoje. Meu Deus do céu, né? Mas quero passar esse inverno e o mês de agosto especialmente. Já temos a secretária da saúde aqui nos estúdios da rádio. Depois do seu comentário, ela vai falar sobre saúde em São Pedro da Serra. Como é que está a sua saúde no dia do pedagogo? Bom dia, Valdir.
6: Bom dia, João Carlos. Bom dia, ouvintes da Rádio Nova Salvador e a secretária da Saúde. Aliás, eu tenho uma pergunta para ela.
5: Então tá, senta ali.
6: Eu queria perguntar assim, que depois de uma certa idade, normalmente quando a gente fica idoso, parece que sente mais frio. Isso é psicológico ou realmente o corpo de uma pessoa já mais idosa acaba sentindo mais frio por uma questão biológica?
5: Secretária Luana, sabe que ele deu uma cacetada em mim, né? Falou de idade, falou de mim. E qual é a resposta que a senhora tem para ele? A pergunta dele é para você, que entende de saúde, se o idoso tem mais frio que os outros no inverno. Bom dia.
7: Bom dia, João. Bom dia a todos que nos escutam. Bom dia, Valdir. Sim, lógico que o idoso, ele sente muito mais frio do que os outros. O frio, muitos brincam que é psicológico, mas não é. Tanto por eles ficarem mais, não estarem tanto em movimento, né? O corpo deles já não ser mais o mesmo, né? Então, com certeza, no inverno eles sentem muito mais frio.
5: Gostou da resposta, Valdir?
6: Sim, sim. E vai ao encontro do que eu imaginava, né? Porque realmente eu nunca fui friolento, meu caro João Carlos. Não me lembro, pelo menos na minha vida pregressa, assim, ser friolento, mas nesses últimos anos o frio que vem me afeta muito, né? Tanto que eu estou aqui encasacado com aquele sobretudo, né? Não é nem japonês, é sobretudo com uma boina na cabeça para evitar. Aí uma outra pergunta que eu vou fazer para a secretária, né? Proteger as extremidades é uma forma de reter o calor no corpo, é isso?
7: É, com certeza, né? Quanto mais protegido, melhor tu evita inúmeras doenças, né? E hoje, com todas essas gripes, com a H1N1, enfim, e todas as gripes que nós temos, né? Quanto mais protegido tu tiver, tu consegue te prevenir de muita doença agora, principalmente no inverno.
6: E fazer vacina contra a gripe.
7: Sempre.
6: Eu faço todos os anos, é, exatamente.
7: Sempre.
6: Muito obrigado pela sua ajuda. Nada como ter, João Carlos Moira, uma ajuda profissional nesses momentos de dúvida, né?
5: Tu imagina, Valdir, você está bem acompanhado, eu e a Luana não, né? Mas quando a gente tem um cobertor de orelha, também melhora no inverno, e bastante, né?
6: É, sim, sem dúvida nenhuma, né? Ainda mais quando normalmente o cobertor de orelha tem pés frios e encosta nos pés quentes.
5: Isso aí. Bom, daqui a pouco a Luana vai falar para o pessoal de São Pedro da Serra sobre saúde. Aliás, Valdir, a Rádio Nova Salvador fez um belo trabalho. No sábado, antes do Dia das Mães, entrevistei a Júlia, que é de São Pedro da Serra, mas é a secretária de saúde de Salvador do Sul. E hoje de manhã eu falei no programa que tanto a Júlia quanto a Luana podem fazer

0: isso acaba evitando que as coisas progridam para a doença, né? Então, o trabalho de prevenção, né, é sempre muito importante e está sendo bem feito aqui nos municípios da região, até onde eu sei, né? E até onde eu sei, o Grêmio tem que ganhar as duas partidas que faltam na Copa Sul-Americana. Aliás, uma pergunta para a secretária, ela é gremista ou é colorada?
1: Gremista sempre.
0: Ah, tá aí. É do nosso time, João Carlos Mori. Do nosso, quer dizer, o meu, não o teu.
2: O cordão dos puxa-saco cada vez aumenta mais.
0: É. Pois é, então a Luana provavelmente também, né, assim como eu e todos os gremistas, vão estar atentos hoje ao jogo, 9:30 PM, contra o Palestino, né, na quinta partida do Grêmio na Copa Sul-Americana. Terá ainda mais uma partida contra contra o Montevideo City, né, na semana que vem, dia 26, fechando aí a fase de grupos da Copa Sul-Americana, e ele depende só de si para ser o líder, para se classificar em primeiro no grupo. Hoje a diferença entre o primeiro colocado, que é o Montevideo City, e o Grêmio é de 5 pontos, e tem 6 pontos em disputa, sendo que 3 pontos é confronto direto. Então, o Grêmio ganhando hoje contra o Palestino e ganhando do Montevideo City, ele será líder do grupo e, portanto, escapará daquela repescagem da Copa Sul-Americana, né? Que aí teria mais 2 partidas num calendário já muito recheado como o nosso, né? Isso seria uma bela vantagem, né? Não precisar fazer esses jogos eliminatórios. Mas para isso, né? A matemática tá muito bem, tá muito definida, né? Precisa ganhar 2 partidas, beleza, tal, tá resolvido o problema. O problema é dentro de campo, né? Vamos ver se o Grêmio consegue, né, dentro de campo, resolver os seus problemas e ganhar do Palestino. Olha, eu vou te dizer uma coisa, o Palestino, se fizer uma seleção no município aqui, ele apanha. O Palestino apanha da seleção do município nosso aqui de Salvador do Sul e São Pedro da Serra. Se fizer vamos colocar assim, nós fizer uma seleção dali, certamente nós damos de relho em cima do Palestino. Então, uma vitória é praticamente... Um resultado que não seja vitória hoje é uma tragédia, João Carlos Mori.
2: Eu acredito, né, Valdir? Só você com certeza sabe isso melhor do que eu. Sabia que jogadores convocados para Copas do Mundo, que já foram tantos, né? O Grêmio tem mais jogadores que o Colorado disputando a Copa do Mundo?
0: Sim. Inclusive o Grêmio já teve 2 jogadores convocados numa única Copa, né? Que foi em 1982. O Grêmio teve Batista e Paulo Isidoro convocados naquela seleção maravilhosa, a seleção dos sonhos, que você lembra bem e que não ganhou o título. Né, foi uma das maiores injustiças do futebol. Quer dizer, aí a gente volta a dizer, será que futebol tem injustiça ou futebol tem competência, né? Eu ainda acho que o futebol ele pune quem não tem competência, e o Brasil caiu fora naquela Copa com um timaço de futebol porque não teve a competência de analisar melhor os italianos, de jogar mais pelo regulamento, né? E acabou dando no que deu. Mas enfim, isso também não vem ao caso agora. A verdade é que o Grêmio realmente teve sempre, historicamente, aí a presença de jogadores na seleção. O primeiro jogador convocado para a seleção brasileira, o primeiro gremista, foi Alcindo Marta de Freitas, em 1966. E depois teve o cara que tem uma estrela na bandeira do Grêmio, que é o Everaldo, em 1970, né? Tricampeão mundial e sendo titular da seleção em 1970. E o último jogador do Grêmio convocado, se não me engano, foi Jeromel em 2018, né?
2: Eu não posso te ajudar, que realmente eu não sei, mas...
0: Me parece que sim, que em 2018 Pedro Jeromel foi convocado, não participou de nenhum jogo da Copa do Mundo da Rússia, né? Mas era jogador do Grêmio e foi convocado para a seleção brasileira, e agora temos o Everton. Muito justa a convocação, na minha opinião.
2: Com certeza.
0: Aí não é uma questão de clubismo, mas é que se a gente for observar os jogadores que estavam sendo levados para terceiro goleiro pelo Ancelotti, o próprio

0: Ancelotti já percebeu, né? Bento e Hugo Souza não estão passando por um bom momento, né? E acabaram aí sendo preteridos pelo Everton, que tá voando baixo mesmo aos 38 anos, né?
1: Eu só não posso deixar você cantar pro lado do Grêmio sozinho. Se teve o Veraldo Marques de Souza, lateral esquerdo do Brasil, que substituiu o que era treinado anteriormente pelo João Saldanha, o Marco Antônio do Fluminense, o Inter também teve um campeão mundial. Aliás, teve dois, né? Que eu me lembro agora, o Tafarella e o Dunga, né? O Dunga.
0: Então... A diferença... eles não eram jogadores do Inter quando foram convocados. O Tafarel já pertence, se não me engano, eu não tenho absoluta convicção. O Dunga já estava no futebol italiano e o Tafarel, se não me engano, também era jogador no futebol italiano, já tinha saído do Internacional. De repente aí os ouvintes podem nos ajudar, mas me parece que foi isso. Então, jogador naquela Copa não teve jogador do Inter, jogador que estava no Inter, né? Sim, jogadores que surgiram no Internacional, como Tafarel e Dunga, e logicamente que ambos com uma ligação muito forte com o clube. Tanto que Tafarel continua, né, na seleção brasileira, né? Ele que é ligado ao Internacional, né? Inclusive, muitas vezes colaborando, né, com ações do clube, mas nessa eu ainda continuo na frente, tá?
1: Tá bom, então. 1-0 pra ti, vou fazer o quê?
0: Não, mas na verdade, o futebol gaúcho, ele não foi muito requisitado ao longo do tempo pelas seleções brasileiras, né? As convocações sempre se restringiam mais ao eixo Rio-São Paulo, tanto que em 1973 teve aquela partida lá, aquela batalha entre a seleção gaúcha e a seleção brasileira, deu 3-3 e a partida foi disputada meio que em homenagem, quer dizer, em solidariedade a Everaldo Marques de Freitas, que havia sido preterido da convocação. Ele, campeão do mundo, não foi convocado para a seleção brasileira que disputou a minicopa, que foi a comemoração do Sesc Centenário, 150 anos da independência do Brasil. Esta minicopa foi vencida pelo Brasil num jogo contra Portugal, e durante esta competição o Everaldo olhou ela pela televisão, não foi convocado, e aí o Rio Grande do Sul, colorados e gremistas se uniram, né, para, em solidariedade ao Everaldo, né, jogar contra a seleção brasileira. E até hoje os jogadores Rivelino, Paulo César e outros jogadores que participaram daquela partida em 1973 dizem abertamente que eles estavam se sentindo como se estivessem num país estrangeiro, que a pressão em cima da seleção brasileira era muito forte, né? E a seleção brasileira e a seleção gaúcha, sabe qual era a dupla de zaga da seleção gaúcha?
1: Não lembro, né? Não é porque eu comi bolacha, eu comi merenda, né? Mas não lembro. Mas...
0: Era só Atílio Genaro Anchieta e Elias Figueroa.
1: Fraquinhos.
0: Dupla, só essa. Né?
1: Só aqui. Bom, Valdir, nós já completamos 13 minutos do seu comentário. Gostaria de poder estender mais, mas a gente tem um compromisso com a Prefeitura Municipal de São Pedro e com o povo de São Pedro da Serra, né? Então eu agradeço a sua participação, desculpe eu acordá-lo no frio, se você está com japona, com sobretudo, né? Você pode, eu não posso, né? Mas também a culpa não é sua, né? E nem é da rádio, né?
0: Eu quero alertar os ouvintes para esta tentativa, né? De me empurrar a pecha de preguiçoso. Isso não é verdade. Eu estou acordado desde as 6:30, cumprindo o meu ritual diário de me preparar para o trabalho, né? E nesse meu ritual diário eu tenho todas as rotinas para executar, tanto que agora, sentado aqui na mesa do café, eu antes dei uma mordiscada no pão já, e aí eu já tive que esvaziar a boca rápido para poder falar de novo, né? Mas eu agora vou degustar o meu de jejum, né? Enquanto eu ouço aí a entrevista com a secretária de São Pedro da Serra, né? Saúde de São Pedro da Serra, quem eu agradeço a presença, para falar da saúde, que é muito importante nesse momento.
1: Tá bom, Valdir, amanhã isso. Você volta no comentário do FIBO, não se esqueça, né?
0: É, exatamente. Dito isso, eu mando um grande abraço a todos e até amanhã.
1: Até amanhã. Esse é o Valdir. Bom, nós já vamos direto a quem interessa ouvir, a secretária da Saúde de São Pedro da Serra. Antes, vou fazer, dona me permite, uma pequena abertura do programa de São Pedro da Serra. Vamos ouvir.
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1: Muito bem, antes de eu começar a falar com a Luana, eu quero lembrar aos ouvintes, especialmente São Pedro da Serra, que o programa Destaque São Pedro da Serra às quartas-feiras, das 7h30 às 8h30. Como o nosso chefe tem o seu tempo e ele não foge, né? Às vezes ele fala com o Fibo 30, 40 minutos, eu também gostaria de falar com ele. Não é só o Fibo, não. É um cara inteligente, né? Mas durante a programação da rádio, hoje no Loivo, na Lili, no Cleo, amanhã também, todas as notícias de São Pedro da Serra serão veiculadas pela Nova Salvador, porque o povo de São Pedro da Serra faz parte, né, da família da rádio Nova Salvador FM. Mas faz parte da família Nova Salvador FM a secretária da Saúde de São Pedro da Serra, Luana Schumann. Hoje de manhã, Luana, certamente você estava no segundo sono, eu falei que eu conheci você como recepcionista da Prefeitura Municipal de São Pedro da Serra. Você foi progredindo, depois foi para um outro local trabalhar e hoje é uma das pessoas mais respeitadas na nossa região quando se trata de saúde. E quem quer saúde em abundância é o povo de São Pedro da Serra. Eu quero agradecer antes da entrevista e dizer que enquanto que eu estou falando com a Luana, o pessoal pode participar. Estou sorteando um liquidificador Cadence, oferta do teu colega, o Flega, né? O Flega. E também um almoço no restaurante pizzaria Michels em São Pedro da Serra de segunda a sábado. Então quem ganhar já sabe que é de segunda a sábado. Luana, é difícil ou é muito trabalho? O que que eu posso e devo fazer para você vir mais vezes que o povo de Salvador do Sul quer saber, de São Pedro da Serra e Salvador do Sul querem saber de saúde. Bom dia.
3: Bom dia, João, mais uma vez. Bom dia a todos. É muito trabalho, tá? Mas a gente sempre vai dar um jeito de vir até aqui para poder conversar, esclarecer, tirar dúvidas. E começamos cedo já sempre a nossa jornada, então... Nem sempre é possível, mas a gente sempre vai dar um jeito, com certeza, de vir aqui participar, então, do programa para poder atender, então, ao nosso município também.
1: Quero agradecer ao prefeito Luizinho, né, também os teus colegas lá, o secretário de Gestão e Finanças, o Fomano, o Regis, o Gerson, o Flega, né, o Paulinho... lá na educação também, lá no turismo também, a Pati, né? A todos vocês, obrigado, né? Por entenderem e a importância que tem. Eu sempre falo aqui, Luana, eu ler a notícia é uma situação. O povo de Salvador e São Pedro quer ouvir seus secretários, seus gestores, prefeito, vice, né? E daí... o que vocês falam aqui é de suma importância, né? Então eles sabem que eu não estou desenhando nada, embora a assessoria de comunicação nos envie notícias boas de São Pedro, como de Salvador do Sul também nos envia notícias especiais, né, importantes. Luana, o que eu estou falando ultimamente aqui, que tanto o Luizinho em São Pedro e a Pati, quanto o Laércio e o Henrique de Salvador Sul. Aliás, um abraço, Henrique. Eu fui antes aqui na sacada, o Henrique me deu uma buzinada. O secretariado mudou. Não são mais aqueles velhos ou aqueles habituais, né? O Luizinho e a Pati, né, apostaram em pessoas jovens, como você, o Regis e tantos outros. Como a senhora está se sentindo como secretária da Saúde de São Pedro da Serra, sabendo que a sua secretaria é uma das de mais importância do seu município, como a Júlia aqui em Salvador do Sul?
3: Olha, João, realmente, hoje a gente tem um grupo de secretários bem jovens, assim. Eu acho que o prefeito, a vice, a Patrícia, eles acertaram muito, assim. É um grupo comprometido, um grupo dedicado, esforçado. E é um desafio a Secretaria de Saúde, com certeza. A gente sabe que são desafios diários, não é algo fácil, mas eu acho que está dando tão certo, graças ao nosso grupo, ao apoio que eu sempre tive, tanto do prefeito como da vice e demais colegas. E eu acho que é isso que torna o nosso dia a dia um pouco mais fácil, tá? A gente ter esse apoio, ter essa cumplicidade e podermos trabalhar todo mundo junto, né? Sempre um ajudando o outro e fazer com que o nosso trabalho, então, seja reconhecido como a gente sabe que está sendo e que a gente possa melhorar cada dia mais. Só que eu acho que tudo isso é graças também ao grupo que se constrói e que faz o trabalho no dia a dia acontecer.
1: Luana, agora em junho, tanto o Luizinho como a Pati, como você, secretários, completo um ano e meio de governo. Né? Neste um ano e meio de governo, você, através da assessoria de comunicação, me enviou muitas notícias que a população de São Pedro da Serra ficou sabendo através do programa Destaque de São Pedro da Serra ou nos programas dos meus colegas, né? A gente não pode achar que todo mundo ouve o João. Então a gente, nessa parceria, colocou os outros horários à disposição também. Por exemplo, hoje é importante eu e você falar agora, vai ter alteração hoje no atendimento da saúde. Nesta quarta-feira, 20 de maio, dia do pedagogo, a equipe da saúde de São Pedro da Serra realizará uma reunião interna. Como ficará o atendimento? Até as 16 horas, atendimento normal na unidade de saúde. Após as 16 horas, procure diretamente o Hospital São Salvador para qualquer necessidade. Depois a gente reforça essa informação, tá, pessoal? Precisa da Secretaria da Saúde lá, então já dei a notícia. O prefeito de São Pedro da Serra, que é meu amigo de longa data, na última vez que veio me dar uma entrevista, ainda faz tanto tempo, ele deu uma notícia, Luana, diretamente ligada à sua secretaria. Era uma preocupação constante das mulheres gestantes de São Pedro da Serra ter que ir a Sapucaia, ter que ir a Montenegro, ter que ir a Bento, onde quer que fosse, para ver seus filhos nascerem. E o Luizinho, naquela manhã, ele deu em primeira mão aqui na Nova Salvador que vocês fizeram uma parceria com o Hospital São Pedro, né? Lá de Garibaldi. Aliás, conheço muito bem, lá dos Capuchinhos, né? Luana, o que que isso aliviou a sua preocupação e a preocupação das mulheres gestantes de São Pedro da Serra?
3: É, João, isso eu sempre digo, essa parceria que a gente fez com Garibaldi, isso para nós com certeza foi um marco histórico, e para o município, para a gestão, Luizinho e Patrícia, para nós lá da secretaria, porque nós vínhamos desde o ano passado, né, com aquela situação do Hospital Montenegro, que todo mundo sabe, e a situação em que se encontra. Então, desde o início do ano passado, a gente vinha num plano de contingência, né? Que então, quando as nossas gestantes chegavam, a gente não sabia para onde encaminhar elas muitas vezes, né? ou então era Montenegro, Montenegro não dava o aceite, daí ia para Esteio, ia para Sapucaia, às vezes era madrugada, eles ligavam porque não sabiam para onde ir. Então, para nós, tudo isso ficou muito difícil. E aí, quando iniciou esse plano de contingência, a gente já teve como referência Garibaldi. Então, o nosso plano passou a ser Garibaldi, o que para nós foi, o mais importante, então, para a gente começar, então, essa batalha, para que a gente possa ter como referência definitiva o Hospital São Pedro de Garibaldi. E aí a gente começou, então, no ano passado ainda, né? Essa batalha, então, de conseguir passar nossa referência para lá. Então, foram inúmeras reuniões, e era o hospital que tinha que nos dar o aceite, é a quinta coordenadoria que tinha que nos dar o aceite também, porque a gente trocou de coordenadoria, né? Então, hoje, para nós, isso foi, não só para nós, mas também para as gestantes, isso para nós é uma realização. É algo assim que nos deixa muito felizes, nos deixa muito realizados, né, satisfeitos, porque hoje nós temos a tranquilidade de saber que no momento que a gestante for para ter seu bebê, elas vão ter o lugar já esperando elas, o lugar é incrível. Quem nos segue nas redes sociais, tanto a saúde quanto o município, vai ver que a gente fez registros do hospital, da ala da maternidade. Então, assim, hoje a gente tem essa segurança e consegue passar essa segurança também para as nossas gestantes, que além do excelente atendimento que eles têm lá, a estrutura maravilhosa que eles têm, elas podem ir tranquilas, elas vão ter o direito de escolher se elas querem parto normal, se elas querem cesárea. Antes, quando nós tínhamos a referência em Montenegro, o fluxo também era um pouco difícil, porque a gestante ia e voltava várias vezes, então, até ter seu bebê. Hoje, então, isso para nós também facilitou. Então, para nós, como eu disse no início, isso foi um marco, está sendo um marco para a gestão. E estamos muito felizes e muito realizados com isso.
1: Lona, no ano passado, eu dei a notícia aqui, obrigado por ter passado para mim, que vocês fizeram uma parceria com o mesmo hospital, São Pedro, onde cirurgias que vocês levavam, as pessoas que necessitavam, né, dessa cirurgia, né, para Portão, por exemplo, vistas era em Portão, né? Mas vocês fizeram uma parceria em São Pedro da Serra. O Luizinho aquele dia me informou, e se eu estiver errado, me corrija, parece que foi 180 mil que foi feita a parceria, né?
3: Isso.
1: Daqueles 180 mil, aquilo que vocês combinaram, que fizeram a parceria, fechou, deu tudo certo, e temos hoje, por exemplo, muito menos pessoas enxergando mal em São Pedro, não?
3: Sim, João. A gente conseguiu, então, o intuito do nosso convênio, né, dessa parceria para não só oftalmo, que também era para cirurgias de hérnia, vesícula e vascular. Então, o intuito era eliminar nossa fila de espera. Hoje nós não temos mais fila de espera, conseguimos, então, atender a todos. E a gente, inclusive, a gente renovou esse convênio esse ano. Tá? Então, a gente continua encaminhando nossos pacientes para as referências, que é Portão, é Esteio, mas a gente quis manter esse convênio porque às vezes acontece dos hospitais entrarem em greve, deles não terem profissionais para realizar os procedimentos, ou de demorar muito para o paciente ser chamado e ele vem apresentando piora, né, no seu quadro, enfim. Então a gente manteve esse convênio para casos excepcionais como esses que eu mencionei. Então, né, quando vier a demorar muito ou o paciente apresentar piora, então a gente encaminha, então esse paciente ele vai ter a opção de Garibaldi também.
1: Lona, como eu conheço bem, aliás, eu estou mais em São Pedro que em Salvador do Sul, como eu conheço bem São Pedro da Serra, sua população, as vontades, os desejos da população de São Pedro da Serra, eu sinto e compartilhe com a senhora e também o senhorita, com o prefeito Luizinho, com a Pati, né? A bela parceria que vocês fazem não só com o Hospital São José de Garibaldi, mas vocês têm parceria com o Hospital São José de Barão, com o Hospital São Salvador de Salvador do Sul, com a HM em Montenegro, né? Não sei se ainda levam a São Leopoldo e Porto Alegre, mas eu vejo muito, por exemplo, as ambulâncias ou as vans de São Pedro não passam aqui no centro, onde eu estou de madrugada, mas passam na BR-470. Essas viagens continuam acontecendo e a senhora, como secretária da Saúde, tem tido muitos problemas para agendar exames, consultas pelo SUS, não?
3: Sim, essas viagens continuam, tá? E nós temos inúmeras referências, inclusive a gente agora nos últimos tempos obteve mais referências ainda, porque as que nós tínhamos não estavam dando conta ou por algum problema interno não estavam conseguindo atender os nossos pacientes. Então hoje a gente, além do, nós temos o convênio então com Garibaldi, São José de Barão, Hospital de Salvador, nós ainda continuamos levando para Esteio, Sapucaia, Canoas, e Santa Cruz, agora também entrou então Guaíba, Triunfo. Então para nós, e essa logística ela nos deixa um pouco de mãos atadas muitas vezes, né? Porque a gente precisa fazer por vezes, né, durante o dia muitas viagens para que a gente possa atender a todos os pacientes da melhor maneira possível, sem que eles esperem tanto tempo. Mas estamos tentando, né? É uma briga que a gente já vem há muito tempo também, tentar centralizar um pouquinho nossas referências, mas até então a gente não conseguiu ainda, então, esse marco também. E sobre consultas, exames, sim, a gente tem muita dificuldade, tá? Principalmente no setor do traumato. O que se refere a traumato, a gente não está conseguindo agendar consultas e muito menos exames. Então isso é uma coisa que a gente também vem cobrando já desde lá do início da nossa gestão do ano passado. E o que a gente às vezes consegue resolver dentro do município, a gente tenta fazer por ali, então, até para adiantar o processo para o nosso paciente.
1: A senhorita gosta de elogios?
3: Ah.
1: Olha só, Luana, vou te mostrar aqui. Olha só. Eu não posso atender a todos, mas você, se quer participar do sorteio do liquidificador Cadência, oferta do Flega, né, teu colega, e também do almoço no restaurante Michels, né? Pode continuar a escrever no WhatsApp da rádio 998-959401 ou nos comentários do Facebook. Vamos começar com o prefeito de São Pedro da Serra, né? O Luizinho é outro cara, né? Grande entrevista com a competente secretária Luana. Estamos na audiência aqui na prefeitura. Parabéns a todos os funcionários que se dedicam todos os dias para atender a população. Um abraço. Quando o chefe dá um elogio, sabe ganhar um elogio do chefe. Não é tão fácil assim, né? Mas esse nem é chefe, ele é colega, né?
3: É verdade.
1: Ele é colega. Grande Luizinho. Vamos ver mais participações aí. A vice-prefeita. Bom dia, João. Estamos na escuta aqui na secretaria. Um forte abraço a você e a equipe da Nova Saúde. E dizer que a secretária Luana é uma profissional dedicada à saúde do nosso município. E agradecer a ela e a todas as secretárias pelo trabalho desenvolvido, construído. Você ganha do chefe elogio e do vice-chefe também. Olha aqui, o ex-prefeito Leonardo Milo, conhece ele? É, Helena Milato, né? Bom dia. Dia 30 de maio em São Pedro, o Grupo de Bolão vai sediar uma eliminatória do Campeonato Gaúcho de Bolão, categoria veterano, grande evento o dia todo. Nosso grupo está participando do Campeonato Gaúcho e vai jogar em Gramado a eliminatória. Se conseguir anunciar, agradeço. Semana que vem envio novamente. Olha só, para você ver que, independente de partido, de cor partidária, a população de Salvador te adora. De Salvador e São Pedro te adora. Sabe por quê? Acho muito interessante importante. Quando eu entrevisto o Laércio, que o Henrique, o Luizinho e a Pati, esse sangue novo que colocaram para ser seus colaboradores diretos, né? Sempre tem que ter a mão direita, né? E vocês estão dando um show lá em São Pedro, como aqui. E quando eu posso falar bem de São Pedro e bem daqui, eu fico feliz. Porque são, hoje mesmo eu rodei para a música Meu Lugar é Aqui, porque o povo realmente gosta e realmente se escutar a música é assim, né? Agora vamos prosseguir dizer para os colaboradores do Executivo, do Legislativo e de todas as secretarias que a gente não esquece de vocês, não. Não esquece de vocês, não. Aliás, um atendimento assim, fora de sério. Regis Foma, por exemplo, é filho do meu colega de aula, do Pacheco, mas fotógrafo de casamento, Paty, vou te avisar. Paty, a Paty está falando de mim, Luana, fotógrafo de casamento, ele não dá muito certo, isso dá zebra, sabe? Mas vamos falar sério. Luana, quando eu vou a São Pedro da Serra, cada vez que eu chego lá na rótula, eu olho aquela construção que anda como vento em popa, né? Se você tem uma secretaria hoje, onde ninguém reclama, mas o atendimento com a nova secretaria vai ser muito melhor. Novos profissionais poderão ser contratados para trabalhar em áreas diferentes, né? O médico cobra caro, né? Cobra caro. Mas a prefeitura tem que ter os pés no chão, como o Luizinho, a Paty, vocês têm lá, a Gerson, todo mundo, o Regis, né? Se você visualizar o futuro, que aquela obra, digamos, que está programada para o fim do ano estar pronta, né? E eu quero estar lá para transmitir. Você pensa, você compartilha com o prefeito, com a vice, novos profissionais para a saúde, médicos, sejam técnicos, sejam farmacêuticos?
3: É, João, e hoje eu digo assim que nós lá estamos na secretaria também, tantos profissionais como nós da gestão, né? A gente está bem ansioso então para a conclusão dessa obra. Vai ficar um lugar incrível, nós vamos ter uma estrutura para atender melhor então nossos munícipes. A contratação de novos profissionais, e por enquanto então a gente não conversou sobre isso ainda. A gente vai manter os que tem, até porque assim, hoje eu já tenho muitos profissionais dentro da minha secretaria e o nosso espaço ficou pequeno, então não suporta mais todos esses profissionais. Tanto que eu tenho dias que eu tenho que selecionar quem vem hoje, a gente joga o cardio para tal dia, o psiquiatra para tal dia, porque eu já não tenho mais sala para atender a todos. Então, essa obra é uma demanda também para podermos, então, atender melhor, né, os nossos munícipes, poder deixar não ter mais o problema de não ter sala para os profissionais que eu já tenho. Então hoje a gente tem uma equipe bem completa, mas claro, não se descarta que depois que a gente tiver se organizado, que tiver que o novo espaço estiver funcionando, tiver tudo andando bem, que a gente vá contratar mais algum profissional. A gente não descarta essa possibilidade, mas então, até o momento não se falou sobre isso ainda.
1: É certo não colocar o pé pela mão.
3: Exatamente.
1: Né? Luana, olha, nós estamos numa época agora que a temperatura atinge a todas nós, especialmente uns velhos como eu, né? Por exemplo, eu tenho o hábito de acordar todo dia no mesmo horário. Não é pela doença que eu tenho, mas é pelo costume de tantos anos fazer isso, né? Está na época das vacinas, né? Antes a senhora ouviu o Waldir falar que devemos nos vacinar. Nós, velhos, somos meio teimosos. Por exemplo, o meu pai, eu acho que tinha 55 anos, ele não sabia o que era uma injeção. Né? Depois tudo, todo mundo sabe o que aconteceu. Como é que está a população de São Pedro da Serra? Por exemplo, a vacina para crianças, que é até 6 anos, né? Depois tem as crianças também, tem os profissionais da saúde que devem se vacinar também, da Brigada Militar, da Polícia Civil. Como é que andam as vacinas da influenza, da H1N1? Como é que anda a vacina das crianças? Tem estoque lá? Porque ontem eu ainda ouvi que tem cerca de 30 municípios que está faltando vacina, sabe?
3: É, João, esse ano assim foi bem difícil porque nós não recebemos muitas doses. Nós recebíamos uma semana 30 doses, a outra 60, aí foi para 20. Então não se sabe exatamente o porquê, né, da falta de doses da vacina da gripe. A gente sabe que as pessoas têm um pouco de resistência, né? E tivemos um pouco de dificuldade no início, né? As pessoas não procuravam tanto, mas agora a gente vê um número maior já de, não sei se é porque iniciou frio, provavelmente isso, daí as pessoas então se conscientizam e vêm se vacinar. Hoje estamos assim, conseguindo atender, né? Mas porque a procura não é tão grande e também porque não temos tantas doses, né? Então toda semana a nossa vacinadora está indo buscar doses, a gente está conseguindo gastar todas, mas a ideia sim seriam vir mais doses para nós, é o que a gente gostaria, espera, e mais pessoas viessem nos procurar para fazer a vacinação.
1: Nós 10, eu estou falando em mim, junto, né? Nós somos às vezes meio cabeçudos. Por exemplo, nós homens, para ir procurar um médico, meu Deus, as mulheres têm o hábito de ir, né? Mas agora, que veio a gripe, nós falamos, snowbacome, né? O pessoal dos idosos está procurando e tem vacina contra a gripe? Hoje a disposição lá?
3: Tem. Inclusive, na semana passada, a gente teve nosso encontro do Grupo Conviver, onde a vacinadora foi juntamente com a enfermeira, então, para vacinar os idosos. Boa parte já tinha nos procurado no posto de saúde, alguns vacinaram no dia lá. Mas a gente sabe que a gente não pode obrigar e que nem todo mundo quer, né? Então a gente está sempre conscientizando e para que eles venham, nos procurem, se vacinem, para evitar, né, alguma piora. Enfim, a gente sabe que ninguém está livre de pegar a gripe, mas tu estando vacinado, tu já previne muita coisa, né? Então, é um pedido que a gente faz para quem ainda não se vacinou, que venha. Ainda temos doses disponíveis, sim. Essa semana estaremos buscando mais. Então, para quem ainda não fez sua vacina, venha se vacinar.
1: Olha só, importante, né, ó, pessoal? O importante é que a Luana está fazendo. Se eu lesse aqui a notícia, na hora diziam quatro chamoias, né? Mas quando a Luana fala, é diferente, né? Aliás, mês que vem, em junho, São Pedro da Serra, a administração, os gestores completam um ano e meio, 243 dias, né? Eu vou convidar o prefeito Luizinho Apati para vir aqui, como eu vou fazer a mesma coisa em sábado de manhã com a S. Henrique, aliás, já falei com eles, mas hoje, amanhã, quando o Luizinho me pagar o café, vou lá convidar ele. Me diz uma coisa, eu não vejo mais pessoas usando a máscara. Deu um rebu na última eleição, dizendo da vacina e sim, o outro dizia vacina e não. E agora? Continua a vacinação da Covid lá ainda?
3: Continua, mas a procura é muito pouca. Nós ainda temos doses, mas quase ninguém mais vem se vacinar. Então, assim, a gente tem a disposição para quem quer, né? Para quem então tem o interesse, mas a procura é muito baixa.
1: Muito bem, Luana. Nós estamos falando há 30 minutos. Gostaria de ficar a manhã inteira falando. E as mulheres ciumentas não precisam se preocupar, porque a Luana tem bom gosto, ela não quer saber de velho, né? Mas o Grupo Conviver está firme e forte, né?
3: Firme e forte. Inclusive, a gente fez um passeio agora, faz duas semanas que a gente foi passear com 121 pessoas.
1: O Luizinho falou isso pra mim. Falou.
3: Isso, a gente fez um passeio super bacana, era uma turma bem grande, mas bem animada, foi muito bacana, muito legal, acho que todos adoraram e continuamos firmes. O encontro, então, sempre na segunda quarta-feira de cada mês, E todas a... Então vai, é um encontro mensal, né? E a gente tem a nossa turma, nossa equipe lá que está todos os encontros firme e forte.
1: Para finalizar hoje, porque vai ter outros convite e pare de negar, tá? Luana, o CRAS, por exemplo, deve ter pessoas passando frio, né? Nesta época do ano. Não é no CRAS só de São Pedro, não. A gente sabe. As doações de roupas podem ser feitas, onde pode entregar, ou é no CRAS ali na entrada do Campestre Baixo, ali na altura do Xuxo, do Schumacher, hein?
3: É, as entregas são ali no CRAS, tá? Ali no CRAS mesmo, em São Pedro, de segunda a sexta-feira até às 11 horas da manhã, porque sextas à tarde o CRAS, então, ele está fechado. Então, de segunda a sexta-feira até às 11, podem ser feitas doações. As meninas abrem em terças-feiras o dia todo, então, que é o dia da doação, que o pessoal pode vir, pode escolher, pode pegar as roupas. A gente vê um aumento bem significativo de pessoas indo buscar mais agasalhos. Então, assim, temos roupas disponíveis para todos. Então, e quando precisarem, terças-feiras, durante o dia, é o dia que elas fazem, então, a doação. E recebem as doações de segunda a sexta até às 11 horas da manhã.
1: Olha aqui, eu gosto, fico feliz. Tem gente, Luana, que me elogia na rua, em São Pedro, em Salvador, há 40 e poucos anos. Como tem aqueles que não gostam de mim? Eu não posso obrigar todo mundo a gostar, né? Mas quando eu entrevisto uma secretária, um secretário de São Pedro e Salvador, gestores de São Pedro e Salvador, e a gente ganha N número de participações elogiando, eu me sinto feliz, porque não foi de graça, Luana, que eu insisti com você, com o Luizinho, com a Pati, para você vir aqui na rádio. Principalmente pela época. Nós nem estamos no inverno ainda. E hoje amanhã foi um frio, né? Sem tamanho, quase não tive coragem para subir a escada aqui. Olha só, uma ouvinte que elogia muito o programa de São Pedro da Serra, a senhorita, bom dia. Que bom ver estes jovens secretários se preocupando com os municípios de São Pedro da Serra. Parabéns pelo belo programa. Viu, Luana? Quando eu insisto com vocês, é porque um pouco eu sei do que o povo quer ouvir. Um quatscom, sabe o que é quatscom? Isso ele sabe que eu sou, né? Mas ouvir a palavra oficial de qualquer um dos secretários de São Pedro da Serra, do prefeito e da vice, é fundamental. Vou te convidar novamente, né? E com o Luizinho eu combino, e com o Regis lá, que é meu parceiro para isso, você sabe. Eu antes esqueci o secretário da Educação de São Pedro da Serra, esqueci o nome dele.
3: Samuel.
1: Inteligente o cara, né? Ele vai levar uma facada nos primeiros dias, vai ter que vir aqui. Luana, eu só tenho a te agradecer. O povo de São Pedro da Serra, Salvador, o povo de São Pedro da Serra agradece o teu belo trabalho, elogia a sua postura e da maneira como você interage com a administração para o bem de São Pedro da Serra. Né? São Pedro da Serra, Luana, indo bem, tendo muita saúde, vai ser bom para você, para o futuro de São Pedro da Serra e para nós da rádio, que fazemos parte há 9 anos e meio do programa de São Pedro da Serra. Luana, só posso dizer para ti em alemão, Dankeschön, né?
3: Eu que agradeço, João, agradeço o espaço, o convite, com certeza voltarei aqui mais vezes. Também quero, então, deixar aqui para quem ainda tem alguma dúvida, que eu sei que surgiram algumas dúvidas referente aos nossos convênios, até referente ao nosso trabalho realizado dentro da unidade, que nos procure, tá? Nos procure na secretaria, que estamos sempre à disposição, então, para atender a todos e tirar a dúvida, então, de todos os nossos munícipes. Obrigada.
1: Você é muito carismática, né? Muito legal, fala muito bem. Aliás, eu não tenho tido problema com entrevista com nenhum secretário de São Pedro da Serra, muito menos com os gestores, né? Mas dizer para a Luana que é importante, vou dar uma boa notícia para São Pedro da Serra. Eu falei antes que no programa do Loivo, no programa do Cléo, meio-dia, no programa da Lili, da Tita, de tarde, todas as notícias vão voltar a ser veiculadas na rádio. Nem todo mundo pode me ouvir, nem todo mundo hoje de manhã levantou cedo, né? Então, ouçam o programa. E para aumentar a minha popularidade de São Pedro da Serra, que não é tão grande assim, hoje vou fazer o programa das 18 às 19 horas, também o Paradão, né? Ó, Luana, eu desejo tudo de bom para você. Obrigado, Luizinho, Pati, o Flega, pela doação do liquidificador que eu estou sorteando, o Michels, e até todos os seus colegas secretários. Me fala o nome das funcionárias, assim, que você acha que tem uma participação fundamental na Secretaria da Saúde, né?
3: Ah, eu não vou mencionar nomes. Inclusive, eu quero agradecer também a toda a minha equipe,
1: certo,
3: né? Porque eu sempre digo que o secretário não faz o trabalho sozinho. Então, hoje a gente tem uma equipe fantástica e comprometida, desde os nossos médicos e farmácia, recepção, enfermagem, o setor administrativo, agendamentos, os nossos motoristas, domésticas. Então, assim, é uma grande família que faz esse trabalho, então, acontecer. E quero deixar meu agradecimento especial a todos eles. E eu sempre digo isso para eles, o orgulho que eu tenho da minha equipe, e que tudo isso só é possível graças ao apoio e ao comprometimento deles também.
1: Então eu vou acrescentar, tá? Estou no ranking, Luana, se eu estou fazendo o programa de São Pedro da Serra há 9 anos e meio, não é de graça, né? Mas eu quero agradecer a Isabela e o Luizinho, que foram 8 anos, né? Prefeito e vice, né? O Luizinho só depois, né? Mas o Luizinho, logo que assumiu, ele me convidou para fazer o programa, continuar a fazer o programa. E eu só posso levar essas informações, fazer o meu trabalho de intermediário, com a colaboração de vocês, secretários, né? Do prefeito, do vice e da população de São Pedro da Serra, que diz amém, como você ouviu tantas mensagens saudando a sua presença aqui na rádio. Que Deus continue te iluminando, que você consiga fazer o seu trabalho e levar muito mais saúde para São Pedro da Serra, né? Mês que vem é o CERP de São Pedro da Serra, que vocês possam comemorar esse CERP com muita saúde.
3: Muito obrigada.
1: Valeu. No intervalo eu já volto. Hoje Loivo me perdoa.
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7: 8:25.
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0: 8:29. 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
3: Vamos lá em Salvador do Sul agora, 8:31. Já vou chegar ao final do programa. A homenagem para os aniversariantes de maio do grupo Conviver, né? Hoje é dia 20, então desde o dia 13, Lauro Ebelin, dia 14, Maria Valéria Jungs, dia 14, Ilva Maria Jungs, dia 15, Juliana Maria Demenec, 19 de maio, ontem, Ilha Terezinha Schmitz, dia 22 de maio, né? 22 de maio, Arlete Dias Bertoli, dia 22 de maio, Guido Jacob Barta, a todos os aniversariantes, obrigado, né? E parabéns pela parceria. Vamos ouvir aqui os áudios que chegaram aqui. Vamos ver. Aqui vai ser rápido.
4: Bom dia, João. Eu queria participar do sorteio. Bota o nome do Adão também.
3: Vamos ver aqui. Pacheco, meu amigo Pacheco, mais uma bela entrevista da secretária da Saúde. Competência em todos os setores da administração municipal de São Pedro da Serra, isso é legal. Olha, gente, eu não sei quanta gente eu não atendi hoje, mas foram muitos, né? Foram muitos que eu não consegui atender, impossível atender, né? E também dizer que a gente fica feliz com a participação de todos vocês, né? Daqui a pouco a gente faz o sorteio e o Loivo divulga e coloca no Face, no Whats. Se alguém do Face ganhar, vai ser nos comentários do Whats. Aqui, deixa eu ver o Flávio Renzel. Vamos ver o Flávio Renzel, o Plim Plim, participando do programa. Vamos mandar para a rádio aqui para a gente poder colocar o áudio no ar. Se ele estiver me xingando, pode xingar à vontade. Fique bem à vontade, né? Vamos ver. Vamos enviar para ele aqui. Deixa eu, não vou rodar agora aqui, tem muitas participações, não posso atrasar o Loivo aqui. Legal. Obrigado a todas as participações, muito obrigado de coração, né? E a gente volta com o programa Destaque São Pedro da Serra na próxima quarta-feira, mas durante os dias de hoje, amanhã, todas as notícias de São Pedro da Serra serão veiculadas aqui na rádio com o apoio dos meus colegas. Tô ficando por aqui, dizendo que foi muito frio hoje, né? Muito frio mesmo, né? E vem o Loivo Alberto, todo, né? Tirou a última roupa lá do fundo do baú, e é o que nós todos devemos fazer. Eu volto hoje, às 18 horas, no Paradão da Nova Salvador. A todos vocês, um grande abraço. Aproveitem essa linda, linda quarta-feira, porque eu já fui.

0: 8:36.
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4: A vida e o tempo são dois professores. A vida nos ensina a fazer bom uso do tempo, enquanto o tempo nos ensina o valor da vida. Lembre-se, você é o tijolinho mais importante da obra de Deus.
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2: 8:46.
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10: Oito horas 48 minutos. Bom dia. Bom dia a você com muito mais alegria nesta bela quarta-feira, dia 20 de maio.
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10: Você ligado na melhor programação musical do seu rádio pela Caravana da Alegria, aqui pelas ondas amigas da sua comunitária Nova Salvador, 87.5 FM. Lembrando que se comemora, por curiosidade, no dia de hoje, nesta quarta-feira, o Dia Mundial das Abelhas, Dia Nacional do Medicamento Genérico, o Dia do Comissário de Menores, o Dia Mundial da Metrologia, o Dia Nacional do Técnico e Auxiliar de Enfermagem, o Dia do Pedagogo. Santo do dia de hoje, São Bernardino de Sena e a bem-aventurada Virgem Maria, Mãe da Igreja. Você curtindo música nova, trabalha com a super banda Destaque Nacional, a Calamidade Emocional. E por falar em lançamento e novidade, chegando Banelite, participação do Sorriso Lindo, Tapete no Lugar. Bom dia!

0: 8:59.
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4: Nove horas, um minuto.
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4: Bom dia, Ezequiel Chart e a Marlene lá na Vila Nova, aquele abraço a vocês, obrigado pela sintonia. Gessi Borges lá na linha do meio, aquele abraço, obrigado pela sintonia. José Silvério Rainer lá no, em Pareci Novo, curtindo a nossa programação via aplicativo. Rede José Venning, muito bom dia. Obrigado a vocês pela sintonia, curtindo as ondas amigas da Nova Salvador e a Caravana da Alegria.
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4: Em destaque, muito mais música para você recordar os bailes da vida. Banda Nave Som, esta bela regravação é sério.

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0: 9:30.
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0: 37 minutos, você curtindo Brilhação, um medley do DVD dos 30 anos na nossa programação. E é um carnaval de ofertas que continua, e agora nós estamos ainda no mês de maio, e por que não, não esquecemos o mês ainda que é das mães, né, Hilário? 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
1: Tu sabe que é uma coisa de... para quem acredita muito em numerologia, vamos dizer assim, né? Maio tem um mês diferenciado no ano, porque maio, esse ano, principalmente 2026, está me chamando a atenção um bocado do calendário que eu estou vendo aqui. Nós estamos no mês 5, né? E nós teremos esse mês 5 sábados e 5 domingos.
0: Uma coisa que é muito raro de acontecer, né?
1: Uma coincidência, né?
0: Numérica, né? É muito raro de acontecer 5 sábados e 5 domingos. Às vezes, olha, até acontece um ou outro.
1: E o mês 5, né?
0: E o mês 5. Então... eu acho que isso sugere uma apostinha aí.
1: O 555, quem sabe, né?
0: E falar em numerologia,
1: falar em aposta,
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1: Hilário, uma coisa importante agora, falando em outro assunto importante, meu querido amigo técnico do Sub-15, da seleção salvadorense de futsal, na 7ª Copa Tancitos. Tivemos um revés aqui de 1-0, né? Um jogo que... Eu digo assim, né? Deixou uma lacuna aberta, mas não tem nada resolvido, né?
0: Eu tava com esperança, Loivo, que tu não ia lembrar.
1: Ah, mas eu tenho que lembrar.
0: Mas...
1: Um time que já mostrou muito nessa fase classificatória, eu acho assim, um revés é mais importante, porque fortalece o sentido de união e, acima de tudo, da equipe em prol de um objetivo em comum, né?
0: Vamos lá. Um revés, sim, mas uma surpresa, não.
1: Não. Porque a gente sabe o time que estava do outro lado.
0: Se enfrentaram, estão se enfrentando o líder e o vice-líder da primeira fase com méritos. Nós com 12 e eles tinham 10.
1: Então.
0: A equipe de Postas Antas muito bem treinada. Uma equipe física também.
1: Uma equipe sabe que é uma equipe também. Que desde o ano passado é a mesma formação, né? Também tem isso que ajuda, né?
0: Um goleiraço, não à toa foi eleito o melhor jogador da partida.
1: É verdade.
0: A gente assistiu o jogo algumas vezes e, cara, jamais tirando o mérito da equipe de Poço. E a equipe de Poço, caso passe, estará muito bem representada nas semifinais, pode ter certeza disso. Acredito demais na minha equipe. E, na verdade, eu também estou esperando um retorno dos meus atletas e já cobrei isso muito também do meu filho, que é um dos atletas.
1: Sim.
0: Eles precisam preparar muito o mental. Tancitos, a partir da segunda fase, é um campeonato diferente. Tendo em vista os jogos das outras quartas já terminaram, os resultados apertados, equipes que não fizeram nenhum ponto na primeira fase... E caíram fora na outra por um gol, por um detalhe. Estavam se classificando, faltando menos de 2 minutos contra equipes, por alguns apontados como favorita ao título.
1: É verdade.
0: É um campeonato muito difícil e eu trabalhei isso, procurei trabalhar desde os treinos lá no começo.
1: Sim.
0: Que a Tancitos ela vai ganhando corpo durante o campeonato. A Tancitos ela vai mudando. Primeira fase, algumas equipes parece que não se interessam tanto. Mas a partir do momento que começa os mata, é um campeonato diferente. E parece que alguns dos nossos meninos não botaram muito a fé nas minhas palavras quando eu dizia isto.
1: Uhum.
0: E talvez alguns foram surpreendidos, mais uma vez, sem tirar mérito de Poço. E vamos agora para o segundo jogo. Eu tenho certeza absoluta, preparados, futebol permite de tudo. Nós temos que ganhar o jogo para levar para os pênaltis. Aproveitar e fazer o convite e pedir também para a nossa prefeitura municipal que convidem o pessoal.
1: Uhum.
0: Sexta passada aconteceu uma coisa muito chata, ao qual até algumas coisas eu tive que responder. Não teve jogo. Uhum. E teve gente que foi à harmonia. Gastou combustível, tempo para ir lá torcer por nós e não tinha rodada. E isto não foi comunicado.
1: Uhum.
0: Isto não foi postado pela organização. E também
1: nosso município
0: também acho que tinha a obrigação de fazer isso.
1: Com certeza.
0: Então agora eu espero que eles façam, que eles tenham uma mobilização muito grande para divulgar, porque vamos precisar de torcida, vamos precisar de apoio sim. Nosso time é bom, confio muito na nossa equipe. Sem desrespeito nenhum à equipe de Poço, que é maravilhosa e se passar talvez é a favorita ao título.
1: E um detalhe, né, Eli? É uma quadra neutra, né? Então tem todo esse revés que pode acontecer.
0: É um ginásio neutro, é uma quadra um pouco menor do que a nossa, mas é uma quadra maravilhosa de se jogar futebol. Espero e vamos estar numa noite iluminada. Vamos se preparar bastante, a gente se divide na função trabalho e treinador do Sub-15. E a gente sabe que qualquer coisa nossa, a não ser o caneco e a gente estar sem nas quartas, vai ser muito abaixo do que já foi feito e vai ser muito abaixo da nossa obrigação. A gente não foge da nossa obrigação e isso não é botar pressão em cima dos meninos, que eu sempre peço para eles ir lá dentro e se divertir. Futebol é alegria, com responsabilidade sim. Mas nós precisamos e nós temos a obrigação, pelo elenco que nós temos, de passar de fase.
1: E vai acontecer.
0: Peço apoio da torcida de Salvador, região aí, quem não é do time adversário, algo assim, puder torcer por Salvador, o pessoal de São Pedro aí também. Vamos à harmonia, incentivar nossos meninos, são os meninos muito queridos, com muito potencial. Aproveitar o gancho, para tu ter uma ideia, sábado, domingo de manhã eu acompanhei a equipe do Fera de Montenegro, onde quatro meninos desse time jogam. E o Fera venceu o Novo Hamburgo no campo deles por 3-0.
1: Olha aí.
0: E dá para se dizer, fora os ameaços. Se o gramado não estivesse em péssimas condições, teria sido mais.
1: Olha.
0: Teria sido mais. Então, quatro meninos de Salvador e São Pedro aqui, titulares do time, mais do que inclusive de Montenegro. Então nós temos meninos maravilhosos aqui na região. Às vezes a sobrecarga física prejudica muito.
1: Sim.
0: Prejudica muito. Eu até já pedi pro professor, por exemplo, no jogo passado eles treinaram a tarde inteira e jogaram de noite. Sexta-feira eu já consegui com o professor a liberação desses meninos, eles não vão treinar.
1: Uhum.
0: Inclusive eles têm jogo hoje contra o Caxias.
1: Tá.
0: Hoje contra o Caxias, então eles vão jogar hoje, treinam amanhã e vão estar de folga sexta tarde para descansar para noite para estar melhor.
1: Isso aí.
0: Até porque sábado eles têm estreia de gauchão.
1: Meu Deus.
0: Então, às vezes o pessoal que nos cobra, e eu tive muita cobrança do jogo para cá, eles não têm assim a ideia do quanto pesado para esses meninos é. Loivo, eles vão jogar hoje à tarde contra o Caxias em Montenegro.
1: Uhum.
0: Treinam quinta. Sexta à noite eles jogam contra Poço lá em Harmonia.
1: E sábado estreia.
0: E sábado estreia em Bento Gonçalves contra o Esportivo de Bento Gauchão.
1: Olha aí.
0: Então, quarta, quinta, sexta, sábado. Em quatro dias, três jogos, sendo que são decisivos.
1: É.
0: E aí, às vezes, a gente escuta jogadores profissionais dizendo que é desumano jogar duas vezes por semana. Eles em quatro dias vão jogar três vezes. Três vezes.
1: E com alegria, né?
0: E aí, ainda tendo que eles estudam de manhã.
1: É.
0: Estudam de manhã, eles não têm para repousar de manhã, eles estudam de manhã. E algumas tardes, por exemplo, quinta, eles ainda vão treinar. Então, eles vão ter folga de quarta a sábado, no meio de três jogos, uma tarde. Uma tarde.
1: É que a cobrança é fácil, né? Mas eles não sabem o que acontece no fator extra-campo. Né?
0: Eu fiquei bastante chateado, de certa forma eu até esperava, mas algumas pessoas da forma que cobraram algo assim. E eu sempre brinco assim, não vem me abraçar lá no final.
1: É.
0: Não vem me abraçar lá no final.
1: É, daí fica mais
0: mas
1: fácil, né?
0: Mas pra também não se prolongar demais, Loivo,
1: aham,
0: todos convidados, sexta-feira, ir à Harmonia, torcer pelo seu time, se puder ser por nós, Salvador do Sul. Agradeço de coração pelos atletas e eu quero já de antemão fazer um agradecimento aos pais dos atletas. Vocês são demais, demais mesmo. Abraçaram essa campanha e não é o último discurso meu do campeonato. Nós vamos classificar, com todo respeito à equipe de Poço das Antas, mas se eu entrar em quadra achando que não vai dar, esse dia eu não entro mais. Eu tenho convicção total e tenho confiança total no meu grupo, não só no time, nós temos um grupo maravilhoso, qualidade muito grande, grato aos pais, às escolinhas da nossa região aí que proporcionam esses meninos maravilhosos. Sexta noite é dia de Salvador do Sul em Harmonia.
1: Muito bem. 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
1: Muito bem, 9:58, chegando Bibiana Bolacel, participação do Rainha Musical na nossa programação Garçom Maldito.

0: 10 horas, 1 minuto.
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0: 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Chegando em destaque para você na nossa programação.
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0: Nos informando através do site Climatempo a previsão do tempo para Salvador do Sul e região no dia de hoje. Temperatura mínima hoje de manhã na casa dos 5 graus. A temperatura máxima pode chegar a 15 graus, mas a sensação térmica de 9 graus. Sem previsão de chuva, a umidade do ar, a máxima pode chegar a 97%. O sol nasceu às 7:05 da manhã e vai se pôr às 5:39 da tarde. Chegando sucesso para você recordar a humilhação, Matilde!

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1: Muito bem, contamos 10 horas e 19 minutos em destaque para você, chegando no primeiro bloco especial do horóscopo do dia. Previsão para hoje para você do signo de Áries. Hoje será um dia de conquistas importantes e sensação de progresso. Você vai perceber mais facilidade para resolver as questões que estavam travadas nos últimos dias. Conversas com familiares podem trazer apoio emocional e mais segurança para tomar decisões. No trabalho, sua dedicação será notada e existe chance de receber elogios ou reconhecimento. Evite exageros com alimentação e tente desacelerar um pouco à noite. A cor da sorte hoje para você é branca, o número da sorte o 1. Previsão para hoje também para você do signo de Touro. A quarta-feira traz crescimento, amadurecimento e boas notícias ligadas ao futuro. Você pode receber uma oportunidade interessante envolvendo trabalho, estudos ou projetos pessoais. O dia também favorece conexões afetivas mais sinceras e momentos especiais ao lado de quem ama. Sua criatividade estará em alta, principalmente para resolver problemas antigos. Financeiramente, o cenário começa a mostrar sinais de melhora. A cor da sorte hoje para você é marrom, o número da sorte o 2. Previsão para hoje também para você do signo de Gêmeos. O dia será movimentado e cheio de novidades positivas. Assuntos ligados ao dinheiro podem finalmente começar a andar de forma que você esperava. Você estará mais confiante para tomar iniciativas e poderá surpreender pessoas ao redor com ideias inteligentes e práticas. No amor, o clima tende a ficar mais leve e divertido. Aproveite o momento para acreditar mais no seu potencial. A cor da sorte hoje para você é dourada, o número da sorte o 7. Previsão para hoje também para você do signo de Câncer. Hoje será importante confiar mais na própria capacidade. Questões profissionais tendem a ganhar força, principalmente para quem busca crescimento ou reconhecimento. O ambiente familiar ficará mais harmonioso ao longo do dia e conversas importantes podem trazer alívio emocional. Também existe a chance de resolver pendências financeiras ou organizar melhor os seus gastos. A cor da sorte hoje para você é pêssego, o número da sorte o 9. Em destaque, Cleiton Borges com Porcelanato na melhor programação musical do seu rádio.

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4: E novas regras do empréstimo consignado para aposentados do INSS entram em vigor. Biometria passa a ser obrigatória. Notícia da redação do jornal O Sul. Novas regras para contratos de empréstimo consignado de aposentados e pensionistas do INSS, o Instituto Nacional do Seguro Social, passaram a valer a partir desta terça-feira, dia 19 de maio. Entre elas está a necessidade de validar a operação por biometria facial. Além disso, o limite máximo da renda, aposentadoria, pensão ou outro benefício do INSS, que pode ser comprometido com parcelas do empréstimo, também muda. O teto passou de 45% para 40% da renda. O empréstimo consignado é aquele em que a parcela é cobrada diretamente do benefício do INSS. Segundo o governo, as mudanças são para dar mais segurança a essas modalidades de crédito. Segundo o INSS, a confirmação de empréstimo por biometria facial segue uma lei aprovada no ano passado pelo Congresso Nacional, sancionada no início de 2026 pelo presidente Luiz Inácio Lula da Silva. A legislação busca aumentar a segurança para aposentados e pensionistas que contratam um empréstimo consignado. O que muda? Entre as mudanças determinadas pelo governo federal estão a validação por meio da biometria facial pelo aplicativo ou site Meu INSS para quem solicitar o empréstimo consignado. Prazo para pagar o empréstimo poderá ser de até 108 parcelas mensais, ou seja, no decorrer de 9 anos. Antes era de 96 parcelas, ou seja, 8 anos. O beneficiário poderá contratar o empréstimo consignado e começar a pagar somente depois de até 3 meses. A margem consignável cai de 45% para 40% do valor da aposentadoria, pensão ou outro benefício. No caso do BPC, o benefício de prestação continuada, esse limite é de 35% do valor mensal, informou Mega Goglio.
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4: Quando temos 10 horas 35 minutos, chegando em destaque para você, o segundo bloco especial do horóscopo do dia. Previsão para hoje para você do signo de Leão. A quarta-feira favorece decisões importantes e reencontros positivos. Você pode sentir a necessidade de colocar algumas ideias em ordem antes de agir. Isso será essencial para evitar a impulsividade. O dia também favorece relações amorosas e aproximações afetivas. No trabalho, sua postura mais segura tende a abrir portas e atrair novas oportunidades. A cor da sorte hoje para você é vermelha, o número da sorte, o 6. Previsão para hoje também para você do signo de Virgem. Hoje será um dia produtivo e cheio de aprendizados. Você terá mais clareza para enxergar o que precisa mudar na rotina e poderá encontrar soluções para problemas antigos. Assuntos ligados à carreira e entrevistas tendem a fluir melhor do que o esperado. No amor, o momento favorece o diálogo e a compreensão. Não ignore as oportunidades que surgirem de forma inesperada. A cor da sorte hoje para você é roxa, o número da sorte, o 8. Previsão para hoje também para você do signo de Libra. O dia traz estabilidade emocional e sensação de segurança. Você conseguirá lidar melhor com responsabilidades e pode receber apoio importante de pessoas próximas. O ambiente profissional tende a ficar mais leve, favorecendo acordos e trabalho em equipe. Também será um bom momento para cuidar da sua saúde e organizar melhor seus horários. A cor da sorte hoje para você é verde, o número da sorte, o 4. Previsão para hoje também para você do signo de Escorpião. A quarta-feira chega com energia de renovação e coragem para mudanças. Você estará mais determinado a resolver assuntos pendentes e poderá finalmente dar andamento a um projeto importante. No amor, o clima será de aproximação e cumplicidade. O dia também favorece novos contatos.

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6: Quando temos 10 horas 46 minutos em destaque para você, o terceiro e último bloco especial do horóscopo do dia. Previsão para hoje para você do signo de Sagitário. Hoje será importante manter o foco nas prioridades. Apesar de algumas distrações ao longo do dia, você irá conseguir avançar em questões importantes se agir com calma e estratégia. O momento favorece conversas sinceras, planos futuros e decisões ligadas à vida financeira. Uma notícia positiva pode trazer mais ânimo no final do dia. A cor da sorte hoje para você é vermelha. O número da sorte, o 3. Previsão para hoje também para você do signo de Capricórnio. A energia desta quarta-feira favorece o reconhecimento e o crescimento. Você poderá resolver algo importante que vinha ocupando sua mente há dias. No trabalho, sua responsabilidade irá chamar a atenção de pessoas influentes. Também será um bom momento para fortalecer os vínculos afetivos e deixar o orgulho um pouco de lado em algumas conversas. A cor da sorte hoje para você é preta. O número da sorte, o 5. Previsão para você do signo de Aquário. O dia será ótimo para o diálogo, trocas e novas conexões. Sua comunicação estará mais forte e você conseguirá convencer pessoas com facilidade. Projetos ligados ao trabalho ou dinheiro podem ganhar um novo rumo positivo. Na vida amorosa, o clima tende a ficar mais leve e divertido. Aproveite para sair da rotina e experimentar algo diferente. A cor da sorte hoje para você é rosa. O número da sorte, o 1. Previsão para hoje também para você do signo de Peixes. Hoje será um dia de crescimento pessoal e mais confiança nas próprias escolhas. Você poderá receber apoio inesperado em assuntos ligados ao trabalho ou finanças. O momento também favorece a reorganização da rotina e novos planos para o futuro. No amor, atitudes simples terão grande impacto e irão fortalecer as relações importantes. A cor da sorte hoje para você é azul. O número da sorte, o 2. Chegando em destaque, muito mais música, nosso amigo Flávio Sommer pediu pra curtir, tá chegando em destaque nesse bloco, o melhor com músicas novas, trabalho com Rainha, musical do EP, Rainha é Rainha, seguimos.

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3: 11:30.
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5: Você já ouviu aquela frase, menos é mais? E pensou, tá, mas como assim? Como ter menos pode ser melhor? Parece meio contraditório, né? Tipo falar que quanto menos chocolate você comer, mais feliz você fica. Difícil de acreditar, né? Mas calma, porque essa ideia, apesar de simples, é muito mais profunda do que parece. No fundo, menos é mais não é sobre falta, é sobre espaço. Espaço na casa, espaço na mente, espaço na vida. E quando a gente cria esse espaço, alguma coisa muda. Lá na antiguidade, Epicuro, um filósofo grego, já falava sobre isso. Ele acreditava que a felicidade estava nas coisas simples. Para ele, um dia bom podia ser só um pão, água e uma boa conversa. Sem luxo, sem exagero. E olha que interessante, ele não sentia que estava perdendo algo. Ele sentia que estava vivendo mais. Experimenta isso no seu dia a dia. Uma refeição sem olhar no celular, sem distração. Só você ali, presente. Parece bobo, mas muda completamente a experiência. Os estoicos também iam nessa linha. Eles acreditavam que quanto menos a gente precisa das coisas, menos a gente sofre. Porque pensa, se você precisa de muito para se sentir bem, você vive sempre com medo de perder. Agora, se você se sente bem com pouco, você fica muito mais leve. Uma dica bem prática para o dia a dia. Antes de comprar alguma coisa, se pergunta, eu realmente preciso disso ou eu só estou querendo preencher algum vazio? Essa pergunta, além de evitar muita compra desnecessária, também nos ajuda a treinar essa necessidade de sempre ter mais e mais. E aí também entra Buda, com o famoso caminho do meio. Nem exagero, nem privação. Equilíbrio. Imagina um buffet cheio de opções. Ao invés de pegar de tudo até passar mal, você escolhe o suficiente para se sentir bem. Simples assim. Pensa nisso. Observa isso durante a sua semana. Isso vale para tudo. Comida, trabalho, compromissos, nem 8 nem 80. Pergunta, isso aqui está me nutrindo ou só me sobrecarregando? E não é só na filosofia antiga, não. Hoje, o minimalismo moderno também fala muito sobre isso. Pessoas como Joshua Becker defendem que simplificar a vida não é sobre ter uma casa vazia. É sobre abrir espaço para o que realmente importa. Porque, sendo bem realista, muitas das coisas que a gente tem acabam dando mais trabalho do que alegria. Aí tem que limpar, organizar, cuidar, manter. E ainda fica com aquela sensação de, será que eu precisava disso mesmo? E aqui vai mais uma dica bem prática para a gente treinar isso. Escolhe uma gaveta na sua casa hoje, só uma. Pode ser da sala, da cozinha, do banheiro, quarto, escritório. Escolhe uma. Abre e tira 5 coisas que você não usa mais. Só isso. Sem pressão. Não precisa fazer tudo de uma vez. É sobre ir soltando aos poucos. E não é só sobre coisas, é sobre agenda também. Hoje em dia a gente vive com medo de perder algo, é o famoso FOMO, que em inglês é uma sigla para Fear of Missing Out, que traduzindo é tipo medo de perder de fazer algo, ficar de fora de algo. Mas existe um outro lado que quase ninguém fala, o JOMO, que em inglês é sigla para Joy of Missing Out, que seria o contrário. A alegria de não precisar estar em tudo. A alegria de dizer, não vou, não quero. Hoje eu vou ficar em casa. Algumas pessoas têm mais facilidades e naturalidade para isso, outras mais dificuldade, isso é normal. Então, se você costuma sentir ansiedade quando não pode ir num lugar, ou até nem queria ir, mas tem medo de perder algo importante, faz esse exercício. Essa semana, experimenta dizer não para alguma coisa que você faria só por obrigação. E usa esse tempo para fazer algo simples que você gosta, tipo tomar um sol, caminhar ou até não fazer nada. No fim das contas, menos é mais não é sobre ter pouco. É sobre viver melhor com o que realmente importa. É rir mais, se sentir mais leve, ter mais presença, porque a vida já é complexa o suficiente. A gente não precisa complicar mais ainda. Então talvez hoje você não precise adicionar mais nada. Talvez você só precise tirar. E às vezes, sinceramente, dizer: não, obrigada, hoje eu só vou curtir o sol. Eu espero que esse vídeo possa ter te ajudado ou que possa ajudar alguém que você conheça. Muito amor e muita luz para você. Namastê.
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11 horas, 8 minutos, você curtindo Champion, I Love Cerveja. Na melhor programação musical do seu rádio, essa não pode faltar na nossa querida programação, Os Atuais com Voarei.

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1: Olá, ouvinte da Rádio Nova Salvador. Aqui é Caroline Andréia Klein, advogada, e trago no nosso Minuto Jurídico esclarecimentos legislativos e as novidades no mundo do direito. Muita gente pensa assim: se eu doar meus bens para os meus filhos ainda em vida, resolvo a divisão do patrimônio e evito o inventário no futuro. Mas não é necessariamente assim. A doação pode ajudar em um planejamento familiar, mas ela precisa ser feita com muito cuidado. Isso porque a lei protege uma parte da herança, chamada de legítima, que pertence aos herdeiros necessários, filhos, pais e cônjuge, conforme o caso. Além disso, quando os pais doam bens aos filhos, em regra, essa doação ela é considerada um adiantamento de herança. Ou seja, se não for bem planejada, ela pode gerar discussão entre os outros herdeiros em um inventário. Uma alternativa é a chamada partilha em vida. Nela, a pessoa organiza como o seu patrimônio será dividido entre os herdeiros, respeitando a parte que a lei reserva para cada um. Essa partilha pode ser feita em cartório por escritura pública. E quando envolver imóveis, é necessário registro no registro de imóveis. Mas tanto a doação quanto a partilha em vida normalmente envolvem pagamento de imposto e custos de cartório e registro. Por isso, antes de transferir bens em vida, o ideal é consultar um advogado para avaliar o patrimônio, os herdeiros e os impactos jurídicos da decisão. Planejamento sucessório não é só passar bens adiante, é fazer isso com segurança.
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6: Muito bem, 11 horas 21 minutos. Conosco curtindo a nossa postagem no Facebook da Rádio Nova Salvador. A quem eu quero desejar um feliz, abençoado dia. José Maurício Cunha, esposa Bernadette na Vila Nova, Marciane Tang, o Gilmar e a Anivalda Salete Cavalli Gotardo, Elário Graf, a Lúcia Maldaner Cunha, Anitta Schuster, Nair Steffens, Neuci Cecília Gro, Dulce Willemsen, Lenin Gribber Plete, Maria Helena, Gabriel Dapper e a Letícia, aquele abraço a vocês, obrigado pela sintonia. A Luiz Alfredo Herbert, o Egon Kunzler, pediu para curtir o melhor da super banda Baila Baila. E desejando uma ótima quarta-feira para todos nós. Maria Bernadette Kuhn, aquele abraço. Também conosco lá no bairro Prosperidade, em nome de Neuci Lúcio e Javé e família. Reni Ritter, Neuci Ritter, a Lúcia Magaim, a Márcia Magaim, Maria Ritter. Desejando um feliz e abençoado dia a todos, especialmente para os seus familiares, amigos, aniversariantes do dia. Pessoal, amigo aí do Grupo Serrano da Terceira Idade, da melhor idade de Salvador do Sul. Para todos os ouvintes e nós da rádio. Conosco também a Vinícius Horto, maridão Lécio, os filhos Leandro e Luciano, também as noras e a neta e toda a comunidade da linha do meio, aquele abraço. Chegando em destaque, banda Baila Baila, o belo Pupurri de Cap pra você a partir de agora. E chegando nesse bloco, pedido musical da nossa querida ouvinte Vinícius Horto, eu voto sim, eu voto não.

0: 11:30.
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3: Olá, nossa saudação cooperativista, sejam todos muito bem-vindos, aqui o jornalista Samuel de Kelbiniker em mais uma edição do seu programa Contato Direto. O final de semana foi marcado pelo início da festa de maio 2026, alusiva aos 45 anos de Teutônia. E o estande da Sertel, na noite de sexta-feira, ofereceu um coquetel aos visitantes. Entre eles, estiveram conselheiros administrativos e fiscais. É o caso de Ari Miguel Weschenfelder, conselheiro fiscal da Sertel Desenvolvimento, que salientou sobre a importância da presença da cooperativa na festa de maio.
4: Eu enxergo isso muito positivo. Esse visual está sendo mostrado com nova marca, né, esse desenvolvimento que está acontecendo. Eu acho que sempre deve participar desses eventos. A entidade Sertel, a nossa cooperativa, né, mostrar que juntos somos mais fortes, né? Eu acho que esse é um trabalho que promove a nossa cooperativa, né? É um trabalho que o público, muitos, de repente nem conhecem e vão conhecer através da festa de maio, do aniversário do município de Teutônia dos 45 anos, que é importante. Me sinto feliz e satisfeito por estar aqui, né? Participar como conselheiro e dar o apoio para nossa administração, nosso conselho, nossa cooperativa, né? Todo nesse sentido, assim, que acho isso fabuloso.
3: Nós ouvimos o conselheiro Ari Miguel Weschenfelder e destacamos e convidamos a todos para que participem deste segundo final de semana da festa de maio, de 22 até 24 de maio. Você está convidado a participar desta festividade alusiva aos 45 anos de Teutônia e que também comemora os 70 anos da nossa cooperativa Sertel. E entra em vigor, a partir de hoje, a escalação campeã das lojas Sertel. 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
3: 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Contato Direto desta quarta-feira vai ficando por aqui. A todos uma boa tarde. 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
7: Muito bem, a Prefeitura de Barão lança aplicativo para modernizar serviços públicos. Fonte da informação, Rádio Estação FM. Com o objetivo de trazer mais facilidade, agilidade e praticidade para a rotina dos moradores, a Prefeitura Municipal de Barão anunciou o lançamento do aplicativo Atende.net. A plataforma digital chega como uma importante ferramenta de modernização, integrando serviços públicos diretamente na palma da mão da população. A partir de agora, o cidadão não precisa mais se deslocar até a sede da prefeitura para resolver pendências burocráticas cotidianas. Pelo aplicativo, é possível acessar uma série de funcionalidades essenciais de forma rápida e segura. Facilidades para o cidadão. O Atende.net centraliza os principais serviços demandados pela comunidade. Entre as funções disponíveis para os usuários, destacam-se emissão de guias, consulta de débitos, abertura de protocolos, emissão de notas fiscais e acompanhamento de solicitações. Portal do servidor na palma da mão. A novidade também não se restringe apenas ao público em geral. Os servidores públicos municipais também foram contemplados com uma área exclusiva dentro do aplicativo. Pela plataforma, o funcionalismo público pode realizar consultas essenciais, como acesso à folha de pagamento, contra-cheque e outros serviços relacionados à sua rotina funcional, informou Mega Goglio.
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1: Muito bem, 11:50. 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
0: Não esqueça, meu bem, é quarta-feira. Estou louco.
1: É, hoje é quarta-feira, meu bem. E seguimos. Flávio Nelson, Banda Ouro, participação João Luiz Correia, caminhoneiro apaixonado.

0: Anderson.
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2: Isso mesmo, a equipe da Rádio Nova Salvador quer desejar os mais sinceros votos de parabéns, muitas felicidades e muitos anos de vida aos queridos aniversariantes do dia de hoje. Parabéns e muitas felicidades para Amanda Lima, William Eduardo Bassi, Tainá Roberta, Elton Plet, James José Ian, Márcio Pinheiro, Nelson dos Santos, Manuel André Kefero, Maneca, Nayara Espinosa, Daniela Beatriz Alert, a Magda Flores, Kátia Beatriz Gross, também o Renato Graf, Ivânio Cardoso, Eliandro da Silva, Estevam Arno Senen, Elisanda Vink, Inês Miller, Maribel Regina da Silva, a Vera Filho, Jonathan Petri. A vocês os mais sinceros votos de parabéns, muitas felicidades e muitos anos de vida.
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5: Meio-dia, 2 minutos.
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7: Eu recebo muitas vezes muitos vídeos que as pessoas que estão lendo o meu livro, que leram o meu primeiro livro, que possuem conexão com o meu trabalho, enfim, elas fazem questão de me mandar. Dias atrás eu recebi um vídeo de uma apresentadora de um telejornal brasileiro, sim, uma televisão aqui do Brasil. O que que aconteceu naquele dia, naquele momento com essa jornalista? Vamos lá? Meu nome é Júnior Quisté, sou psicólogo, escritor do livro Sobreviver. Uma jornalista fez 1 segundo de televisão ao vivo que mudou para sempre o que eu entendo sobre empatia. O colega dela estava em pé, prestes a entrar com uma fala importante, mas algo aconteceu e ela percebeu antes de qualquer espectador. O olhar dele tinha mudado, a respiração tinha mudado. E o que ela fez foi extraordinário. Em vez de sentir o roteiro, em vez de manter a câmera nele, ela cortou imediatamente para outra cena. Sem aviso, sem drama, sem expor, ninguém percebeu. A continuidade do programa não quebrou. Mas naquele segundo, ela fez algo que a psicologia chama de presença empática. A palavra empatia vem do latim, pati cum, sofrer com. Não é pena, não é assistencialismo, é reconhecer no outro uma humanidade igual à sua e agir antes que essa humanidade seja exposta sem consentimento. A empatia não é o líder que fala bonito sobre humanidade nas reuniões. É o líder que percebe o colega tremendo antes da apresentação e dá um jeito de intervir sem expor. É o gestor que vê a colaboradora com os olhos cansados e remarca a reunião difícil para outro dia, sem comentar. É o sócio que sente o parceiro para desabar e cria uma pausa antes do desabamento. Empatia real não pede aplauso, não procura câmera, não vira post. Ela acontece nos 2 segundos invisíveis em que você decide proteger a dignidade do outro, sem que ele precise pedir. Não falta competência nas empresas brasileiras, não falta processo, falta gente que enxerga. Alguém já fez isso por você no trabalho? Como isso marcou a sua vida, especialmente na sua vida corporativa? Alguns segundos que fazem toda a diferença e que geram empatia. Isso diz muito da tua grandiosidade. Meu nome é Júnior Quisté, todos os dias eu atendo pessoas através de videochamadas de todo o Brasil. E hoje, cuidar da tua saúde mental é fundamental, não esquece.
0: 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Vende-se uma área de terras com 11 hectares em Nova Colúmbia. 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A Associação Comunitária de Encruzilhada do Maratá, em Salvador do Sul, promove sua tradicional festa popular no domingo, dia 31 de maio, e com a seguinte programação: 10 horas missa, 11h30 tradicional almoço, valor da ficha R$50. A partir das 14 horas, reunião dançante com animação da banda Genial. Lembrando que cada bloco vendido com 5 números dá direito a um almoço. São 6 belos prêmios que serão sorteados no decorrer da festa. Convide sua família, traga seus amigos e venha prestigiar a tradicional festa popular da Associação Comunitária de Encruzilhada do Maratá, em Salvador do Sul. Domingo, dia 31 de maio. 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

0: Muito bem, 12:09. 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Oferece-se o salário compatível com a função. 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
1: Obrigado.
0: Dado o recado, 12:12. Chegando pro sucesso pra você recordar a bela música com banda Universitário, Que É Que Eu Sou Sem Você.

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6: Muito bem, contamos 12:19, notícias importantes para você da assessoria de imprensa da Prefeitura Municipal de São Pedro da Serra. Lembramos que a tesouraria dispõe de um novo horário para atendimento presencial. O atendimento agora é realizado somente nas segundas, quartas e sextas-feiras do turno da tarde. Importante, os pagamentos seguem normalmente sem qualquer interrupção. Você pode realizar seus pagamentos de forma prática através de Pix, código de barras, boleto, dinheiro em Banco do Brasil, Banrisul ou casas lotéricas. Para maior comodidade, as guias podem ser também solicitadas pelo WhatsApp 519-8081-8965. Lembrando que também é possível retirar as guias presencialmente na prefeitura em horário comercial. Dessa forma, buscamos oferecer mais praticidade e evitar deslocamentos desnecessários. Em caso de dúvidas, nossa equipe está à sua disposição. Auxílio aos estudantes, primeiro semestre de 2026. Lembramos que estão abertas inscrições para o auxílio aos estudantes, uma oportunidade importante para apoiar quem busca crescer por meio da educação. Lembramos que o prazo para o cadastramento é até o dia 10 de junho. Quem pode solicitar? Universitários, cursos técnicos e politécnicos, EJA, e os documentos necessários, o comprovante de matrícula, comprovante de residência, o CPF e o título de eleitor para os universitários. Maiores informações, entre em contato pelo fone WhatsApp 519-9648-9254. O prazo para o alistamento militar já começou. Se você completa 18 anos neste ano, em 2026, fique atento ao período e não deixe para a última hora. Quem tem mais de 18 anos e ainda não se alistou, deve procurar atendimento presencial na Junta de Serviço Militar. Atenção com golpes. Não realize pagamentos a terceiros. Procure sempre os canais oficiais. Em caso de dúvidas, procure a Prefeitura Municipal. O link para o alistamento online é www.alistamento.eb.mil.br. Lembramos também que o plantão da Água Municipal conta com um número exclusivo para melhor atender a comunidade, garantindo mais organização e rapidez nos chamados. Sempre que você precisar, entre em contato pelo fone WhatsApp 519-9983-2412. Essa é mais uma melhoria pensada para facilitar o atendimento e estar ainda mais próximo de você. Atenção para alteração no atendimento da saúde hoje, nesta quarta-feira, dia 20 de maio, a equipe da saúde de São Pedro da Serra realizará uma reunião interna. Como ficará o atendimento? Até as 16h, atendimento normal na unidade de saúde. E após as 16h, procure diretamente o Hospital São Salvador para qualquer necessidade. E desde já, a equipe da saúde agradece pela compreensão de todos vocês. 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
6: Muito bem, 12h23, já conosco o Cléo Moyer, boa tarde.
8: Boa tarde, Loivo, boa tarde, ouvintes, aliás, um belo início de tarde, né? Fora o frio, tudo maravilhoso.
6: Cléo, teremos a parada agora do Campeonato Brasileiro em virtude da Copa do Mundo que se aproxima, né? E como você vê a expectativa dessa parada para a dupla Grenal? Até que ponto ela é benéfica, Cléo?
8: São mais duas rodadas, né, Loivo? O Inter fazendo dois jogos fora, o Grêmio dois jogos em Porto Alegre. Eu diria jogos bem ganháveis os do Grêmio contra o Santos e o Corinthians, sim, né? A parada vem em boa hora pro Grêmio, daqui a pouco pro Grêmio corrigir os seus rumos. É. Porque se o Grêmio não conseguir... E eu vou dizer uma coisa, Loivo. O Grêmio tem quatro jogos na arena, tá? Dois pela Sul-Americana, um hoje contra o Palestino, barbadinho, o Grêmio vai ter que atropelar, de cinco pra baixo é fiasco, tá? É muito, é sofrível o time, tá? Depois tem mais um jogo contra o Montevideo City Torque, que o Grêmio tem que vencer esse jogo também, tem que vencer os dois pra garantir o primeiro lugar no seu grupo na Sul-Americana. E depois dois jogos pelo Brasileiro contra times tradicionalíssimos, Santos e Corinthians, mas que vivem num péssimo momento.
6: O Santos que inclusive vem com o desfalque do Neymar, pelo que parece.
8: Mas o Grêmio, o Neymar tá com desconforto muscular.
6: É isso aí.
8: Mas então, mais do que nunca, o Grêmio tem que atropelar. O Grêmio perdendo alguns desses jogos aí, aí tem que trocar o treinador, me desculpe. E aí que pode ser boa e benéfica a parada da Copa para o Grêmio se reencontrar, porque até agora, mesmo tendo sido campeão gaúcho, o Grêmio não convence e não convence nem o mais fanático torcedor gremista.
6: E já pro lado do Inter?
8: Já pro lado do Inter, o Inter tá com um time mais ou menos azeitado, falta alguma coisa assim, não dá para se iludir com essa esse resultado contra o Vasco, né? O Vasco pensou mal o jogo, como eu disse aqui segunda-feira, e o Inter soube tirar proveito disso, e não é sempre que vai acontecer. E o Inter tem um grupo muito curto, o Inter precisa buscar opções, e por isso que a parada para a Copa pode representar oportunidade de negócios para o Inter, né? O Inter precisa trazer pelo menos mais dois zagueiros, o Inter precisa de um articulador, o Inter precisa mais um atacante, pelo menos um lateral direito, mais uma opção por ali, porque o Brian Aguirre é insuficiente, né? E por isso que o Bruno Gomes joga improvisado. E eu até tenho um jogador que eu gostaria que voltasse pro Inter, já passou por aqui, obviamente, no, perdão da redundância, se é para voltar aqui, já passou. Sim. Que é o William, que tá lá encostado no Cruzeiro, né?
6: E não tá tendo oportunidade lá, né, cara?
8: Então o Grêmio é uma correção de rumo, talvez uma mudança no comando técnico, e o Inter o acréscimo de alguns reforços para passar o Brasileirão sem sustos. E quem sabe, do jeito que a Copa do Brasil é democrática, tentar incomodar um pouquinho na Copa do Brasil, ainda que o Inter não tenha muita tradição nessa competição. Acho que é por aí, Lô.
6: Muito bem. Deixa eu mandar um forte abraço a Luciano e o Claudio Bono, lá na Santa Rita, no Piau, sempre na nossa sintonia. Lá no sítio em Campestre, a Rosane e o Aloysio Miller também são sempre na nossa sintonia. A Simone Duarte aí recebendo a visita da sua amiga Tainá. E também estão na nossa sintonia. Aquele abraço a todos vocês, obrigado pela companhia. Pra vocês, pra todos
8: Loivo, os ouvintes. Só te interromper um pouquinho, vou te atropelar antes que tu passe a régua, né? Porque é importante reforçar, já que nós falamos de esportes.
6: Sim.
8: Tem Copa Trancitos nesta sexta-feira em Harmonia. Salvador do Sul tentando chegar às semifinais de Sub-15 e Força Livre.
6: Contra Poço.
8: Jogos complicados contra Poço, Sub-15 precisando vencer para levar a disputa para os pênaltis. Atenção, Hilário, treinador. Vamos botar essa gurizada para jogar. Né? E também na Força Livre, embora Salvador do Sul tenha vencido o primeiro jogo por 4-0, quem acompanhou sabe que foi uma partida muito complicada, onde, embora goleado, o melhor em quadra foi o goleiro de Salvador do Sul, então, o Bruno Padilha.
6: Padilha, olha aí, ó. Então fica toda a torcida convocada, né, Cléo? Posso fazer presente
8: quem
6: também
8: puder
6: lá.
8: Ir à Harmonia, o ginásio é grande lá, a estrutura é boa, é pertinho, acesso asfáltico ali por Nova Santa Cruz, ou mesmo por Tupandi, quem preferir pegar esses 500 quebra-mola ali na até Tupandi via Júlio Castilho, né? E eu não tenho, desculpa o termo, mas eu não tenho saco, eu não tenho paciência. É que falar saco aqui ia ficar mal.
6: Pega mal, mas paciência. Cléozinho, temos lançamento. Banda Cosmic Express.
8: Opa.
6: Participação do Sétimo Sentido.
8: Parceria boa.
6: Eu acho que é uma regravação, aquela Tá Faltando Amor. Acho que é uma regravação.
8: Pode ser.
6: E tá chegando aí pra você, ao vivaço, então, Banda Cosmic Express com Sétimo Sentido, Tá Faltando Amor. Desejando a você um feliz, abençoado almoço.

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2: Meio-dia e 31 minutos.
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12:33 desta quarta-feira, 20 de maio, tempo ensolarado em Salvador do Sul, mas a temperatura não é alta não, apenas 12 graus neste momento aqui no centro da cidade. E assim vamos começando mais um programa do meio-dia, a gente vai junto com você até o meio-20, trazendo música, informação e utilidade pública, sempre com apoio cultural de loja Centro Real. 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Dois municípios gaúchos estão entre os 20 melhores do país em índice de progresso social. Polícia Federal indicia vereador mais votado de Riozinho por fraude eleitoral. Flávio Bolsonaro muda a versão e admite encontros com Vorcaro. Mulher é presa no sul do estado, suspeita de abusar e negociar as próprias filhas por dinheiro. Com volta de Marta, a seleção brasileira feminina é convocada para amistosos contra os Estados Unidos. Caso Branquinho, mulher suspeita de matar cachorro com golpes de picareta e ex-marido são indiciados em Porto Alegre. IP orienta clientes a interromper o uso de produtos suspensos pela Anvisa. Anvisa explica como pedir reembolso. Lula tem 46,8% e Flávio 38,1% no segundo turno, diz pesquisa Vox Populi. Futebol. Hoje à noite tem Grêmio em campo pela Copa Sul-Americana, penúltima rodada da fase classificatória. O tricolor recebe a visita do Palestino às 9 da noite. Obrigação de vitória para tentar ainda a primeira colocação na sua chave, a chave F. Vamos lá, com o sucesso do JM, para abrir a parte musical do programa no meio-dia.

12h43. 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Vai.

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Chegando às 12 horas, mais 48 minutos. Esse é o programa do meio-dia aqui pela Nova Salvador. 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Boa notícia na área da segurança, tem uma má depois também, mas vamos começar com a boa, né? Salvador do Sul acabou de receber um reforço muito importante através do programa de incentivo ao aparelhamento da segurança pública, o PSEG. Uma nova viatura para a Brigada Militar. O veículo, um Toyota Corolla Cross, semi-blindado e automático, vai ser destinado ao patrulhamento ostensivo no município, que amplia a capacidade de resposta e a presença policial no dia a dia da nossa comunidade, que é muito importante, né? A cerimônia aconteceu hoje pela manhã, de entrega dessa viatura e de outras também, e contou com a presença do governador Eduardo Leite, secretário de Segurança Pública, Coronel Mariqueda, e ainda com participação de representantes aqui de Salvador do Sul, entre os quais o vice-prefeito Henrique Quirich, o sargento Weber e também o soldado Alexandre da Brigada Militar aqui de Salvador do Sul. Que a brigada faça um ótimo uso dessa viatura. Agora, a notícia ruim, né? Pois segue fazendo vítimas da região o golpe do falso contato do advogado, né? As pessoas são levadas a acreditar que estão de fato falando com o advogado que contrataram, né, para defenderem alguma causa judicial, geralmente ações contra o INSS, enfim, contra órgãos públicos, né? E um terceiro, se passando pelo advogado, usando foto e nome, entra em contato com a vítima, né? E tendo em posse dados privilegiados o processo, leva a vítima a acreditar que realmente está falando com o seu advogado, o que não é de fato não está acontecendo, mas sim é um golpista se passando pelo advogado. Como o golpista chega e obtém esses dados do processo? É através de hackers que acessam o sistema da justiça, acontece um vazamento de informações do processo, dados da causa, exatamente, valores, né, que são buscados, contato da vítima, contato da advogada, e os golpistas criam uma conta fake, geralmente no WhatsApp, se passando pelo advogado, né? E as pessoas são iludidas, recebem informação de que ganharam o processo, de que tem um valor às vezes bem significativo, que foi dado ganho de causa, e aí são induzidas a pagar alguma taxa para abater o valor do imposto de renda, desse suposto benefício que foi conquistado na justiça, né? E aí as pessoas acabam sendo lesadas, às vezes, em valores bem significativos, não tem nada de ganho de causa, não tem nada de documento para abater imposto de renda, e aí é muito complicado recuperar esse dinheiro depois, né? Muito complicado, é um processo que muitas vezes não se obtém êxito, né? E é muito difícil também chegar a esse tipo de crime, pois os golpistas em diversas ocasiões usam dados de laranjas ou até dados da vítima podem ser usados para aplicar golpes em outras pessoas, assim que infelizmente as coisas funcionam. Então, básico, básico dos básicos, receber um contato em nome do teu advogado é um número diferente. Liga primeiro pro número antigo para ver se de fato tem alguma procedência esse contato, se é verídico, se tem alguma novidade com relação ao teu processo. Não dê andamento a contatos estranhos, mesmo que lá esteja o nome do teu advogado e a foto dele. Isso não quer dizer absolutamente nada. O que vale é contatar primeiro com o número antigo, né? Ou até mesmo procurar pessoalmente o advogado antes de dar andamento a qualquer negociação, a qualquer transação financeira. Não faça transferência sem falar de preferência pessoalmente com o advogado da sua confiança. Isso vale para outros tipos de golpe também. A pessoa que entra em contato, um familiar, estragou o celular, deu problema no número antigo, estou usando esse número provisoriamente, preciso um favor, meu Pix está trancado, consegue fazer o Pix, amanhã te devolvo o dinheiro. Não faça. Primeiro contate pelo número supostamente estragado para ver se tem algum fundamento. Enfim, dicas, a gente fica repetindo, falando, mas infelizmente o golpe do falso advogado entrou, segue fazendo vítimas na região. Vamos lá com mais música, a banda Passarela.

12:59, programa do meio-dia, 12 graus em Salvador do Sul, programa do meio-dia com apoio cultural de Central, Bazar Carel Economia, doces, artigos para festa, utilidades domésticas, brinquedos e muito mais lá na Duque de Caxias 586, Hospital Unimed Vale do Caí, plano particular, mais saúde pertinho de você. Abraço, boa tarde aí pro João Carlos Ertel, tá ligadinho, curtindo o programa do meio-dia, querendo saber do sorteio da manhã, não tem informação aqui, João, mas vou pedir pra alguém te responder depois.

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1: 1:02.
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2: Notícia do Correio do Povo. O ministro do Supremo Tribunal Federal, Alexandre Moraes, determinou nesta quarta-feira que o Ministério das Relações Exteriores e o Ministério da Justiça e Segurança Pública adotem as providências necessárias à efetivação da extradição da ex-deputada Carla Zambelli. As informações são do portal R7. A decisão foi feita após a condenação geral da extradição, órgão vinculado ao Ministério da Justiça, informar ao Supremo que a Corte de Roma autorizou a extradição, solicitando o envio formalizado e traduzido de informações sobre as condições de prisão da ex-parlamentar. A justiça italiana pediu esclarecimentos e garantias sobre as condições do sistema prisional brasileiro, onde ela ficaria detida, como as condições das alas femininas, divisão entre presos provisórios e condenados e mecanismos de segurança contra facções.
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2: Passando no 1:05, aquele sertanejo como de costume aqui no programa do meio-dia, programa do meio-dia com apoio cultural de Uevo. 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

Muito bem, a gente vai chegando no meio 15, finaleira do programa do meio-dia desta quarta. Daqui a pouco tem Liliane Hermes na área, seguida pela Tita. E hoje o paradão será com João Carlos Moirer a partir das 6 horas da tarde. Então volta amanhã, meio-dia e meia, com o programa do meio-dia.

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1: Uma hora e 29 minutos.
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0: MC Bruninho.
1: Valeu, Bruninho.
2: Aê,
1: muito
2: galera.
1: Sucesso, viu? Obrigado pelo carinho. Obrigado por participar desse momento tão especial na nossa carreira.
2: É,
1: tamo junto.
0: Fenômeno.
1: Muito sucesso. Salva de palmas pra Bruninho.
0: Valeu, pai.

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1: Estamos no Show da Tarde. Neste bloquinho curtimos Douglas e Vinícius, Edson e Hudson. Muito boa tarde, estamos iniciando quarta-feira, hein? Tá bonita. 20 de maio de 2026, é quarta. É Nova Salvador FM 87.5, a rádio das comunidades, a queridona da região.
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1: E assim a gente vai iniciando com o sertanejo, pagode, os ritmos que estão em destaque neste ano. Logo em seguida a gente vai pro nosso desfile de bandas.
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1: E logo após, abrindo o baú no Show da Tarde. Mas o mais bacana de tudo isso é a participação de vocês. O mais bacana de tudo isso é vocês estarem com a gente na audiência. Bom trabalho.
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0: Já lavou a louça? Conta, tá tudo certinho aí? Que maravilha!
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0: 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Vamos lá então, boa tarde, 1h39, na sequência tem Israel e Rodolfo.
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3: Bom demais, 1h48, vai o nosso alô para Reni Lorenz, boa tarde amiga, um beijo, excelente quarta-feira. Lá em Pareci Novo, José Silvério Ranher, sua esposa Márcia, obrigada pela companhia. Boa tarde para vocês em Pareci, uma boa tarde para o seu Lucindo Ranher também, sempre na nossa companhia. Na sequência, Traia Véia e Zezé de Camargo.

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0: Bom demais é estar contigo, é o show da tarde que vai até às 4h30. 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
0: Traz o teu pedido musical, o teu oi, o teu boa tarde. Onde estão as minhas meninas? Tão quietinhas demais. 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
0: Seguimos na nossa programação musical. Deixa eu dar um boa tarde aqui. Quem mais mandando mensagem pra nós? Silvia da Mota. Bom dia, não. Boa tarde, né? Que maravilha! Obrigada pela companhia.
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0: 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Na sequência tem Luan Santana, Maiara e Maraíza e ainda Manu Batidão. É show! É show!

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5: Muito bem, são 2:21. Homem é condenado a 39 anos de prisão por estuprar duas crianças. A Polícia Civil prendeu na última terça um homem de 55 anos, morador de Triunfo, condenado por estupro de vulnerável. A captura ocorreu no bairro Belém Velho, em Porto Alegre, em cumprimento a mandado de prisão expedido pelo Poder Judiciário. Conforme a polícia, o condenado deverá cumprir mais de 39 anos de prisão pelos crimes cometidos diversas vezes contra duas crianças, uma de 7 e a outra de 9 anos em Triunfo. Seguimos com mais informações em destaque para hoje, quarta-feira, por aqui na Nova Salvador FM. Seguimos com as notícias em destaque. Cidades da região seguem entre as melhores em qualidade de vida do Brasil. Presidente Lucena, Tupandi e São José do Hortêncio destacaram-se novamente no Índice de Progresso Social Brasil 2026, que foi divulgado no Instituto Imazon em parceria com outras organizações. O estudo aponta as cidades brasileiras com a melhor e a pior qualidade de vida dentre os 5.570 municípios do país. Presidente Lucena lidera entre os gaúchos, ocupando a 13ª colocação nacional com mais de 71 pontos. Tupandi também aparece bem posicionada no quinto lugar, enquanto São José do Hortêncio está aí na 114 colocação geral. Os dados mostram que mesmo com um pequeno porte, esses municípios da região, eles conseguem se destacar com bons índices sociais e também qualidade de vida. Na visão nacional, o levantamento mostra as desigualdades também regionais. 18 das 20 cidades mais bem colocadas ficam no sul e sudeste, enquanto 19 das 20 mais baixas colocações estão no norte e no nordeste. Pelo terceiro ano seguido, Gavião Peixoto, que é no interior de São Paulo, lidera o ranking. A cidade, que tem cerca de 4.800 habitantes, marcou 73,10 pontos, em uma escala que vai de 0 a 100. Em último lugar, então, aparece o Iramutã, que fica em Roraima, com 42,44 pontos. O estudo é referência no país e serve como base para o planejamento de políticas públicas e também investimentos sociais. Parabéns, parabéns, presidente Lucena, Tupandi, também São José do Hortêncio. Agora são 2h25, giro de notícias no Show da Tarde com Mega Goglio.
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5: Muito bem, seguimos com a nossa programação musical. Um abraço para nossa querida ouvinte, mandando o seu alô, que bacana. Leci Hansel, boa tarde, menina. Boa tarde, menina. Um beijo. E agora para as minhas meninas e para os meus meninos também. Quem diz que eles não gostam de Amado Batista? Vamos lá, de peão de obra. Amado Batista para as minhas amadetes de plantão.

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5: Vamos lá, são 2h35 da tarde. Tarde bonita, né? Tarde bacana, marcando 15 graus neste momento em Salvador do Sul. Lembrando que logo mais a gente vai trazer a previsão completa junto com a Rede de Postos 10, a previsão do tempo. Às 16h, os aniversariantes do dia. Tem alguém de aniversário aí? 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Boa tarde, Lucena Hensel. Oi, Lili Xê. Alles richtig? Alles richtig, Lucena Xê. Tudo bem, sim, tudo legal. Um abraço pra ti, Lucena. Tá fazendo o quê? Me conta. Hoje tu vem aqui, né? Claro, hoje é o dia da Lucena na rádio. Então vamos lá, trazendo mais música na programação. No nosso bloquinho que vem agora tem João Bosco e Vinícius, Neto e Henrique e ainda os Barões da Pisadinha. 2h37, boa tarde. Alô, Sport Bike, no centro de Salvador do Sul.

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3: É sucesso porque vocês estão aí na nossa audiência. Muito boa tarde. Show da tarde vai até as 16h30. Algumas notícias ainda em destaque conforme o Correio do Povo. Política. Não há nenhum real dos fundos de pensão federais no Banco Master, diz ministro. Volney Queiroz detalha que dados da Previdência Social foram cruciais para as operações da Polícia Federal contra a instituição financeira. Lula. Currículo escolar deve incluir conteúdo voltado ao combate à violência contra a mulher. O presidente defendeu que é preciso vencer a violência contra a mulher por meio da educação. Tarifa dos Estados Unidos sobre o Brasil impactaram mais sul e sudeste, avalia o BC. Efeitos foram sentidos especialmente entre agosto e novembro de 2025, no auge das alíquotas. Seguimos com mais informações por aqui. Parecer da 6x1 é adiado por pressão em transição de 10 anos. 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
3: Seguimos na nossa programação musical. Não te esquece, hein? Logo mais o nosso desfile de bandas. Tem recadinho aqui. Aposta quanto? Vocês apostam quanto que é o Murilo?
5: Oi, Lili, aqui é o Murilo da Bruxaria Té. Manda uma música aqui pra nós. Beijo.
3: E ele tá se rindo todo, esse guri. Oi, Murilo, tudo bem? Que legal ter a tua companhia. Qual música você quer ouvir, Ana Castela, né? Eu aposto que sim. Deixa eu ver, eu toquei antes a música da Ana Castela, Príncipe. Agora, não sei qual que você gostaria de ouvir da Ana Castela. E eu vou escolher uma por conta. Deixa eu ver. Chicletinho? Não. Deixa eu ver qual é. Olha onde eu tô, quem sabe? A princesa eu já toquei hoje, né? Ai, menino, pode ser Pipoco? Então vamos lá, pra ti, Murilo. Um abraço, um beijo.

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0: Deus a mais, e Simone Mendes.
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6: Seguimos com o Show da Tarde. Agora marcando 3 horas mais 29 minutos e um convite muito especial da Shop House. 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
6: 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Vamos lá, o nosso desfile de bandas são as bandas do Sul, por aqui no Show da Tarde. Aumente o volume, bandas do Sul.
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6: Primeiríssima é com a banda Novo Som, Dama de Baralho.

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0: Joia falsa com pérola negra, agora são 3h49.
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0: Muito bem, vamos a mais um giro de notícias na nossa programação. Vacaria registra menor temperatura do ano no Rio Grande do Sul. Com 4,2 graus negativos, baixas temperaturas ocorrem devido a uma massa de ar frio e seco que avança sobre o estado. Vacaria na Serra Gaúcha voltou a bater recorde com marca negativa. Homem é condenado por matar vizinho após discussão por barulho de motosserra em Passo Fundo. Claudir Pereira vai cumprir 4 anos de reclusão em regime aberto pelo homicídio de Marco Aurélio Lengler. Crime ocorreu em 2018. O júri retirou a qualificadora por entender que réu estava sob domínio das emoções após ser provocado pela vítima. Meu Deus do céu, né? Barulho de motosserra. Caminhão de lixo tomba e deixa resíduos espalhados em rodovia. Resíduos ficaram espalhados em pista lateral e bloquearam o acesso em Caxias do Sul, na Serra Gaúcha, nesta manhã de quarta-feira. Seguimos com mais informações. Mais de 10 pessoas são presas por fraudes em vistorias e transferências de veículos. Segundo a Polícia Civil, o PC, um dos líderes do grupo, buscava veículos roubados ou de terceiros e os legalizava por meio de pagamento de propina a servidores do Detran. Após alerta de agência dos Estados Unidos, jovens que recrutavam adolescentes para grupos nazistas são condenados na Serra Gaúcha. Jovens de 19 e 20 anos operavam grupos com propaganda nazista e instruíam os menores a fabricar bombas e realizar massacres em escolas. Logo mais, a gente segue por aqui trazendo a previsão do tempo no Show da Tarde. Mais bandas, Rainha Musical, Cisco no Olho. Nosso desfile de bandas do Sul no Show da Tarde. Fio.

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0: Muito bem, faltando 4, 3, 2, 1. Nenhum segundo. Agora, pontualmente 4 horas. 4 da tarde desta quarta-feira. Vamos à previsão do tempo atualizada junto com a Rede de Postos 10. Salvador do Sul, neste momento estamos em 15 graus. 15 graus é a temperatura. Hoje a mínima foi de 6 graus, né? E a máxima não ultrapassou os 16 graus para hoje. Vamos atualizar a página aqui. Isso aí, vamos lá. Amanhã, como fica amanhã? Quinta-feira, 21 de maio, a mínima para amanhã será de 6 graus, a máxima de 13 graus, com tempo predominantemente nublado para amanhã. Ventos a 6 quilômetros horários, umidade relativa do ar em 83%. Para amanhã, hoje então a mínima foi de 5, a máxima de 15. Para hoje, tempo firme, ensolarado em Salvador do Sul. Amanhã deve ter mais predomínio das nuvens, com mínima de 6 e máxima de 13 graus. Para a quinta-feira, 21 de maio, com umidade relativa do ar em 83%. 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
0: 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Vamos abrir o baú no Show da Tarde, vem comigo!
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0: A gente se perde no tempo, né? É, até 20 do 5, eu achei que tava ali na frente, já estamos no 20 do 5, né? Hoje é a quarta do Hortifruti. Vamos abrir o baú enquanto vocês não pedem a música de vocês, tô esperando. É, pra ajudar a fazer a playlist hoje, por aqui abrindo o baú. Enquanto vocês não enviam as suas músicas, eu vou trazendo os maiores sucessos de 1967. É isso mesmo, são sucessos que todo mundo conhece.

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2: Vai começar a festa, pessoal. Vamos cantar.

0: Parabéns a todos os aniversariantes do dia. Hoje, 20 de maio. Parabéns para Vera Fier. Parabéns, Nelson dos Santos.
1: Seu aniversário.
0: Parabéns, William Eduardo Barsi. Magda Flores. Kátia Beatriz Gross. Parabéns, Renato Graff.
1: Hoje é o seu aniversário.
0: Parabéns para Daniela Beatriz Allert. Ivânio Cardoso.
1: Fazer um comentário.
0: Felicidades para Eliandro da Silva.
1: E tem que ter churrasco, churrasco.
0: Parabéns para Estevão Arno Senen. Elisandra Vinke. Parabéns para Inês Miller.
1: Tudo isso é.
0: Felicidades para Maribel Regina da Silva. Parabéns para Jonathan Petri. São os amigos do Facebook e da Rádio Nova Salvador. Mas todos que estão de aniversário estão na audiência. Parabéns.

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E o show da tarde. Correr um pouco, vamos correr um pouquinho, eu tenho dois pedidos musicais para atender. Um abraço a toda a equipe Benoit, Hilário, um abraço para vocês, tudo de bom. Quer curtir uma música da novela Rock Santeiro? Eu escolhi essa aqui, viu? Com Zé Ramalho, Mistérios da Meia-Noite.

Esse foi o pedido da Benoit, Salvador do Sul. Hilário, um grande abraço. Eu tenho que pegar no pé, o Hilário disse. Eu perguntei qual antiga, né? Porque antiga tem tantas. Ele, uma mais velha que eu. Eu brinquei, eu disse, de música dos anos 50, eu não conheço. Os anos 50, antes dele, né? Anos 50, muito bem. Vamos lá. Egon Kunstler, quer Roberto Carlos. Eu só encontrei essa aqui, que é o Baile da Fazenda, do tipo que o senhor solicitou, pode ser? Então vamos lá, temos pouco tempo ainda. Últimos minutinhos, o Baile da Fazenda com Roberto Carlos. Provavelmente está no chimarrão, né, Egon? Grande abraço.

É essa, né, Egon? O senhor falou baile bom, mas o nome é o Baile da Fazenda. Mas eu sou uma boa detetive. Encontrei aqui.

Gostei, viu? Gostei mesmo. Não conheço todas as músicas do Roberto Carlos. Ela tem um gingado, né? Muito bom gosto, nosso ouvinte Egon Kuntzler. Então, a gente vai ficando por aqui. Tenham todos uma ótima noite. Na sequência, vem a Tita com o Bailanta. Beijo! Até amanhã. Obrigada pela companhia. Obrigada aos nossos apoiadores culturais. E a última de hoje é com o Leandro e Leonardo, Um Sonhador. Beijo! Até amanhã. Te espero. Tchau, tchau.

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1: 4:33.
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0: coletiva é a chamada partilha em vida. Nela, a pessoa organiza como o seu patrimônio será dividido entre os herdeiros, respeitando a parte que a lei reserva para cada um. 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E quando envolver imóveis, é necessário registro no registro de imóveis. Mas tanto a doação quanto a partilha em vida normalmente envolvem pagamento de imposto e custos de cartório e registro. Por isso, antes de transferir bens em vida, o ideal é consultar um advogado para avaliar o patrimônio, os herdeiros e os impactos jurídicos da decisão. Planejamento sucessório não é só passar bens adiante, é fazer isso com segurança.
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4: Dezessete horas e 33 minutos. A gente pede desculpas para os nossos queridos ouvintes daqui da Rádio Nova Salvador. Estivemos fora do ar nas transmissões, tá? Do rádio, e também o pessoal que curte nós pelo aplicativo, tá? Pedimos desculpas, estamos de volta no ar agora, tá? Até pedi pro José Silvério Rainer, opa, esse novo casal querido, sempre na sintonia, tá certo? Aos nossos ouvintes, nossas desculpas, e vamos embora, né? Vamos lá. Bandeirinha do amor. Oh.

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2: Olá, meu amigo. Olá, minha amiga ouvinte. Eu sou o Padre Ezequiel e desejo a você graça e paz. Estamos juntos para este momento de oração, neste fim de tarde. Sintonizemos com o Deus que nos ama. E o pensamento de hoje é o seguinte: o único momento que temos para viver e viver com qualidade é o presente. Vivamos o presente com intensidade. Meditemos a canção.

Rezemos juntos. O anjo do Senhor anunciou a Maria, e ela concebeu do Espírito Santo. Ave Maria, cheia de graça, o Senhor é convosco, bendita sois vós entre as mulheres, e bendito é o fruto do vosso ventre, Jesus. Santa Maria, Mãe de Deus, rogai por nós, pecadores, agora e na hora da nossa morte. Amém. Eis aqui a serva do Senhor, faça-se em mim segundo a vossa palavra. Ave Maria, cheia de graça, o Senhor é convosco, bendita sois vós entre as mulheres, e bendito é o fruto do vosso ventre, Jesus. Santa Maria, Mãe de Deus, rogai por nós, pecadores, agora e na hora de nossa morte. Amém. E o Verbo se fez carne e habitou entre nós. Ave Maria, cheia de graça, o Senhor é convosco, bendita sois vós entre as mulheres, e bendito é o fruto do vosso ventre, Jesus. Santa Maria, Mãe de Deus,

0: rogai por nós, pecadores, agora e na hora de nossa morte. Amém. Rogai por nós, Santa Mãe de Deus, para que sejamos dignos das promessas de Cristo. Oremos. Derramai, ó Deus, a vossa graça em nossos corações, para que, conhecendo pela mensagem do anjo a encarnação do vosso Filho, cheguemos por sua paixão e cruz à glória da ressurreição. Por Cristo nosso Senhor. Amém. E agora sobre você, a bênção de Deus. O Senhor esteja convosco, Ele está no meio de nós. Por intercessão de Nossa Senhora, desça sobre você, sobre a tua casa, sobre a tua vida, sobre a tua saúde, sobre o teu trabalho, a bênção de Deus. Em nome do Pai, do Filho e do Espírito Santo. Amém. Obrigado por estar conosco, um forte abraço para você e até amanhã.
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tá pranto escondido, hein? Não chora. E Chico Rei Paraná, 17h51. Mas nosso colega Loiva Alberto tá na sintonia com sua família. E ele quer escutar essa aqui, Banda Cosmo Express e Sétimo Sentido. Tá faltando amor. Vamos lá.

0: Tá faltando amor? Amanhã eu rodo de novo, né? É, quem vai fazer hoje, Cleoco Paradão? João Carlos Moira, nosso colega. Mandar um abraço, pessoal da Lancheria Três Marias, o Cola, Maria, o Hilário, o pessoal sempre ligado aqui com nós. E eu vou ficando por aqui. Fiquem ligadinhos agora no Paradão com o João Carlos Moira hoje. Vamos lá, né? Isso aí. Quero mandar um abraço pro pessoal querido lá Vila Nova, sempre na sintonia também. Queridos amigos que a gente tem lá. Vamos deixar esse aqui, ó, de vestido colorado. É linda essa cachaca. Vamos lá. Até amanhã. Beijo.
1: Alex Dias com o Sérgio Cantos. Vamos lá.

0: Salvador do Sul, na marcha, na 27ª marcha em defesa dos municípios. O prefeito Laércio Morales e as secretárias Vanessa Werner e Catherine Hoffmann estão em Brasília participando da 27ª marcha em defesa dos municípios. Essa marcha em defesa dos municípios é o maior evento municipalista da América Latina, organizado pela Confederação Nacional dos Municípios, CNM. O evento reúne líderes e públicos de todo o Brasil para debater políticas públicas, gestão municipal e desenvolvimento local, e tem como slogan dessa edição: o Brasil que dá certo nasce nos municípios. 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Em intervalo, e nós voltamos com o Paradão.
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2: Cinco horas, 59 minutos.
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0: Olá, boa noite. Já posso dizer boa noite, que já escureceu, né? É 5:37, o sol se foi, né? Legal. Vamos lá agora, 18:03, está começando o Paradão da Nova Salvador, líder de audiência de segunda a sexta-feira, das 18 às 19 horas. Aonde? É claro, aqui na Nova Salvador, que dúvida? 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A partir de agora, eu libero para você o WhatsApp da rádio para você participar do programa, fazer um programa bem legal nesta quarta-feira fria. Ai, foi complicado levantar de madrugada, mas agora, né? Logo a gente chega em casa, já toma um cafezinho quente, né? E vai estar bem legal. Para começar o programa, já estou recebendo o primeiro WhatsApp do 998959401. Falei 998959401, e quem é? Só podia ser de um grande colorado, né? Só um grande colorado para me mandar o WhatsApp. José Silvério Rainer, né? Tá lá no Pareci Novo ouvindo a melhor, a Nova Salvador FM, está curtindo o Paradão, vem aí.

0: Ah, o refrão é fácil, né?
1: Tá mais na cara que barba. Meu radar tá funcionando. Enquanto
0: eu
1: já tô voltando. Tá mais na cara que barba.
0: Quê?
1: Meu radar.
0: E aí?
1: Enquanto você
0: eu
1: já.
0: Palmas pra vocês, portão! Que maravilha, gente!
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3: Com certeza queremos ser para você uma bela companhia, mesmo com esse frio todo, né? Hoje de manhã deu quase, né, pra ficar na cama, quase. Mas isso dificilmente vai acontecer, ao menos comigo, né? Trabalho em primeiro lugar. Vamos lá, nosso WhatsApp está à sua disposição, 998-959401, né? Um grande abraço ao nosso amigo Silvério Rainer. Aliás, falar em amigo, eu tenho que fazer também uma lembrança aqui, né? Para os meus colegas, fomos sortudos, hoje ganhamos um café nesse café, um vidro grande, sabe quem bancou? A dona Tita nem toma café, mas como tem eu, tem o Loivo, tem o Fibo, tem o Valdir, tem o Spon, que tomamos café, a Tita resolveu dar para a equipe da Nova Salvador um vidro de café. Muito obrigado, Tita, Deus vai te dar em dobro tudo o que você faz pelos seus ouvintes e pelos nossos apoiadores culturais. Vem aí, ó.

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4: Vamos lá, em Salvador do Sul, 18 horas 18 minutos. Isso quer dizer que é a hora da coincidência. 18 e 18. Ou 6 e 18, né? Boa tarde para você que está voltando das fábricas, que está nos dando carona no seu carro, no ônibus, no seu caminhão. Você que voltou da roça, que está em casa agora, tomando um chimarrão ao lado do fogão a lenha. Obrigado pela sintonia na Nova Salvador. O Paradão agradece a sua audiência. Agradecemos também a audiência da Venícia Horta, ouvinte assídua do Cléo, né? E essa é ligada direta, né? Boa noite, João. Toca pra nós, voto sim, voto não, né? Eu tenho bom gosto. E Loringer, a primeira dama do bairro Estação, tá passando frio, mas tem fogão a lenha lá. Boa noite, que o sol leve com ele todo o cansaço e a noite nos traga paz. É verdade, hoje o sol deveria levar, né? O frio, né? O frio também é legal, né? Nosso WhatsApp 998959401, esse é o Paradão na Nova Salvador. Aqui a música não para. Vem aí, a Vinícius pediu, é ordem, tenho que tocar. Voto sim, voto não.
5: Atenção, meu povo brasileiro. Os versos que cantamos agora, explicamos o que você fez com o teu voto. E lá vai, companheiro.

Vamos lá, em Salvador do Sul, 18 horas, 23 minutos, 18h23. Olha, a gente apresentou hoje de manhã, como todas as quartas-feiras, o programa Destaques de São Pedro da Serra. Presença hoje da Luana Schomer, secretária de Saúde, aqui nos estúdios da Rádio Nova Salvador, nos dando, né, uma bela entrevista que importa a saúde do povo de São Pedro da Serra. Parabéns, Luana, parabéns, Luizinho, Pati, parabéns à administração de São Pedro da Serra. O Jacinto e a Lourdes Weber estão na minha audiência. Olha só, isso não é muito normal. Não é muito normal. Vamos ver aí. Que a paz de Deus esteja com você e sua família, hoje e sempre. Boa noite, né? Legal, tá chegando aí a banda Passarela, né? Conta pra mim. Grande abraço, Jacinto e Lourdes.

18:27, 18:27. Se você não entendeu, fila no trai, menudo, vê sala possível. 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Vamos lá, seguindo com o nosso programa aqui no, na Nova Salvador FM, vem aí, quem apanha não esquece, né?

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1: Vamos lá, em Salvador do Sul, 18 horas 32 minutos. Olha, pessoal, que não pôde acompanhar porque foi trabalhar hoje de manhã o sorteio de uma garrafa térmica, aliás, de um liquidificador. Que sorteamos hoje de manhã no programa Despertar Alegre, no programa Destaque São Pedacera. A ganhadora foi a Beatriz Moira. E a ganhadora, né, do almoço de segunda a sábado lá no restaurante e pizzaria Michel de São Pedacera, a ganhadora foi a Clarice Malma. O resultado foi divulgado hoje de manhã, logo depois do programa, e está nos comentários os ganhadores da postagem da nossa Rádio Nova Salvador, também no meu Face também, tá ali o nome das ganhadoras. Que legal. Reni Lorenz, boa noite, primeira dama do Morro Bela Vista, primeira dama do Morro Bela Vista, não podia deixar de estar ligado na Nova Salvador FM. Ela não está no endereço errado, ó.

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1: Vamos lá, em Salvador do Sul, 18 horas 36 minutos. Hoje é quarta-feira. Antigamente, quarta-feira era o dia do sofá. Isso era quarta-feira no passado. Agora, dia de sofá é praticamente todos os dias, né? Os jovens de hoje têm, né, coisas melhores para se comunicar com o namorado, com a namorada. Não precisa ir no baile do pé num sábado para marcar encontro no outro, né? O WhatsApp tá aí, o celular tá aí, o Facebook tá aí, as ligações pro celular estão aí, né? É, que legal. Para você que vai namorar de noite nesse frio todo, uma boa quarta-feira. O que eu desejo para você é que você tenha muito amor, e é o amor, ó.

Ouviu a regravação do Bruno e Marrone? Eu, amor, foi sucesso do Zezé de Camargo e Luciano. E que sucesso, né? Legal, antes a nossa colega Tita deu as devidas explicações, porque hoje à tarde você, por algum tempinho, não conseguiu ouvir a Rádio Nova Salvador, nem no aplicativo e também nem no rádio comum, né? Problemas lá no nosso muro, nas antenas, nos transmissores, corrigido, né? Porque temos um técnico de primeira chamado Rafael, né? Que remotamente conseguiu resolver com o apoio do nosso colega Loivo Alberto, tá bom? Agora você fica ligado aqui, ligado na Nova Salvador, no Paradão. Hoje é frio, né? E como tá frio, podia ter uma cama de capim, ó.

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3: Programação. Vamos lá, reta final do Paradão da Nova Salvador FM. Deixa eu olhar a previsão do tempo para amanhã, o que que nos diz aqui a previsão do tempo para amanhã. Vamos ver aqui onde é que tá isso agora, né? Bom, não vai chover amanhã, mas vai ser frio, frio, frio, frio. Temperatura máxima amanhã é de 15 graus, gostou? É. Legal. Vamos lá para o encerramento do nosso programa. Tive o prazer de fazer o programa do Cléo hoje, amanhã ele vai estar de volta, né? Amanhã ele estará no programa do meio-dia e

também amanhã às 18 horas no Paradão, né? Eu amanhã de manhã vou ficar embaixo dos cobertores. Bom pra mim que posso. Como é bom às vezes ser velho na vida, ser aposentado, né? Vem aí, musical São Francisco, Dor Bandida. 18h49, aproveitem bem esta noite de quarta-feira, porque eu já fui!

0: 7:02.
1: 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Que coisa mais linda é a vida. O estar em família, a conversa com os amigos, ao saborear uma fruta, a sensação de liberdade ao contemplar tão vasta natureza. São gotas de felicidade. Cotidiano, acaso, passado, presente. Literalmente, um grande presente. Gotas de felicidade com Ezequiel Sharp. Para fazer seu começo de noite valer muito mais a pena. Ouça, reflita e absorva essa energia positiva para a sua vida.

0: você merece.
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0: 8:31.
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1: Vestido colorado, vamos cantar? Alex Dias com o Sérgio Cantos, vamos lá.

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0: Valeu, portão! Bom demais!
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0: 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As notícias do governo federal que movimentaram o país no dia de hoje.
1: Olá, boa noite.
2: Boa noite para você que nos acompanha em todo o país.
1: Quarta-feira, 20 de maio de 2026.
2: Vamos ao destaque do dia: combate à violência contra as mulheres.
1: Proteção no ambiente digital. Plataformas deverão retirar das redes conteúdos íntimos divulgados sem consentimento.
2: Presidente Lula também sanciona projetos que ampliam o cuidado com as vítimas e endurecem medidas contra os agressores.
3: Todo mundo precisa trazer para si a responsabilidade de que a luta não é dos outros, a luta não é dela, a luta não é feminina, a luta é de ser humano.
1: E ainda, Brasil ganha mais de 500 mil novos professores prontos para a sala de aula.
2: Esse é o resultado da primeira prova nacional docente, Jéssica Gonçalves.
4: Com base nas novas regras para a educação à distância, o MEC informou que todos os cursos de licenciatura EAD não podem abrir novas matrículas e serão encerrados quando as turmas concluírem a formação.
1: Em menos de 24 horas, Move Táxi e aplicativos já tem mais de 160 mil motoristas inscritos.
2: O programa oferece 30 bilhões de reais em créditos para o financiamento de carro zero com juros mais baixos. Nazi Brum.
5: As condições de financiamento para homens e mulheres são diferenciadas. Pelo programa, as mulheres podem dispor ainda de 15 mil reais para comprar equipamentos de segurança.
1: Hoje, na apresentação da Voz do Brasil, Mariana Jungmann e Luciano Seixas.
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1: 100 dias de trabalho intenso dos três poderes, executivo, legislativo e judiciário, para combater a violência contra a mulher.
2: Hoje, todas essas esferas se reuniram novamente no Palácio do Planalto para fazer um balanço do Pacto Nacional Brasil contra o Feminicídio.
1: E o presidente Lula anunciou novas medidas que incluem a proteção das mulheres no ambiente digital.
6: Mais proteção à mulher no ambiente digital. O presidente Lula determinou que as plataformas digitais retirem conteúdos íntimos divulgados sem consentimento. E a partir de agora, plataformas digitais serão responsabilizadas, por exemplo, por publicar fraudes, tentativas de golpes e violência contra mulheres e meninas. A medida regulamenta o marco civil na internet. Os anúncios foram feitos no dia em que marca os 100 dias do Pacto Nacional Brasil contra o Feminicídio, firmado entre os três poderes, executivo, judiciário e legislativo. O presidente Lula destacou os avanços que o governo tem feito para combater agressões domésticas e o feminicídio e convocou toda a sociedade para aderir à luta.
3: Todo mundo tem que se sentir agredido quando uma mulher é agredida. Todo mundo tem que se sentir violentado quando uma menina de 12 anos é violentada. Todo mundo precisa trazer para si a responsabilidade de que a luta não é dos outros, a luta não é dela, a luta não é feminina, a luta é de ser humano.
6: Durante o evento, também foram sancionados projetos de lei que criam um Cadastro Nacional de Agressores, ampliam as determinações para afastamento imediato do agressor do convívio com a vítima, endurecem medidas contra criminosos que continuam ameaçando mulheres, mesmo após a prisão, e reduzem burocracias para acelerar a efetivação de medidas protetivas. A primeira-dama, Janja da Silva, destacou a importância do trabalho conjunto que o Pacto Brasil contra o Feminicídio desenvolveu.
7: Proteger a vida das mulheres não é pauta de um ou de outro grupo, de um único governo e de uma só instituição. É uma missão coletiva. Quando convocamos todos por todas, buscamos unir as múltiplas vozes que ecoam pela proteção da vida das mulheres.
6: Nesses 100 dias, o governo do Brasil promoveu um mutirão nacional que resultou em mais de 6.300 prisões de agressores, com 30 mil medidas protetivas acompanhadas e mais de 38 mil vítimas atendidas. Já as Casas da Mulher Brasileira realizaram 148 mil atendimentos neste ano e chegaram a 12 unidades em funcionamento no país. Além disso, mais de 6.500 agressores passaram a utilizar dispositivos de rastreamento e o Ligue 180 ampliou o atendimento para 24 horas por dia, por telefone, WhatsApp, e-mail e videochamadas em Libras. No primeiro trimestre de 2026, foram registrados 301 mil atendimentos. Reportagem Márcia Fernandes.
2: E a gente segue falando desse assunto porque nós temos conosco aqui no estúdio da Voz do Brasil a secretária nacional de enfrentamento à violência contra a mulher, Estela Bezerra.
1: Ela vai nos falar um pouco mais sobre as medidas assinadas hoje pelo presidente Lula na proteção dos direitos das mulheres. Boa noite, secretária, bem-vinda.
8: Boa noite, é um prazer imenso estar aqui com vocês.
1: Secretária, vamos começar falando dessa regulamentação do Marco Civil da Internet para ampliar a proteção das mulheres no ambiente digital. Um decreto assinado hoje pelo presidente determina que as plataformas retirem conteúdos íntimos de mulheres vazados sem o consentimento delas. Quais são os termos dessa determinação e como é que vai funcionar para que as mulheres consigam essa retirada rápido, urgente?
8: Olha, o decreto, ele de imediato obriga as plataformas digitais a se corresponsabilizarem por esses conteúdos, fazendo com que as plataformas criem canais específicos de denúncia, retirem os conteúdos ofensivos até 2 horas, promovam e mantenham as provas e ainda divulguem o canal do 180 para que as mulheres possam ter acesso a outras informações. É o compartilhamento da responsabilidade dos conteúdos veiculados com as plataformas digitais.
2: E aí a expectativa, então, é que com essa responsabilização das plataformas que a senhora mencionou, elas se tornem mais proativas nesse processo, ou seja, elas próprias já façam esse monitoramento, já façam essa retirada e isso resulte em mais agilidade?
8: É, a proposta é essa, que tenha proatividade, corresponsabilidade. Se os meios de comunicação, que são concessões públicas, são corresponsáveis pelos conteúdos que veiculam, as plataformas digitais também o são. Eles têm tecnologias e filtram para aquilo que é necessário. Então, terá que ser também usar a tecnologia para proteção.